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A camisa que a lenda da NBA, Michael Jordan, utilizou no terceiro jogo das finais da NBA de 1998 foi vendida num leilão na última semana por 12,26 milhões de dólares, ou seja, mais de 63 milhões de reais. E é um novo recorde para artigos esportivos de Michael. Lembrando que Jordan se aposentou em 2023 com 6 títulos.

Segundo a imprensa esportiva europeia, uma liga da NBA europeia pode se tornar realidade nos próximos anos. Dizem que dirigentes da NBA estariam conversando com clubes gigantes do futebol europeu. E dizem que o PSG é um dos times mais interessados na NBA Europa.

0: Vou cantar uma música de Leci Brandão, uma figura fantástica, uma mulher incrível. Vou cantar uma do repertório dela. Aqui é a situação de hoje, né? Essa canção é a situação que tá acontecendo todos os dias aí.
1: 22 horas e 14 minutos.

22 horas e 29 minutos. 22 horas e 29 minutos.

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0: 23 horas e 11 minutos.
1: E aconteceu que, ao entrar Jesus num sábado na casa de um dos principais fariseus para comer pão, reparando como os convidados escolhiam os primeiros lugares, propôs-lhes uma parábola. Quando fores convidados por alguém para um casamento, não procures o primeiro lugar, para não suceder que, havendo um convidado mais digno do que tu, vindo aquele que te convidou e também a ele, te diga: dá o lugar a este. Então irás envergonhado ocupar o último lugar. Pelo contrário, quando fores convidado, vai tomar o último lugar, para que quando vier o que te convidou te diga: amigo, senta-te mais para cima. Isso será uma honra para ti diante de todos os demais convidados, pois todo aquele que se exalta será humilhado, e o que se humilha será exaltado. Aqui Jesus nos ensina sobre a humildade e, dentre outras coisas, como não sofrer rejeição, identificando o menor lugar e ficando lá, até que sejamos colocados em lugares mais altos, de forma natural. Porque quando nós nos colocamos em lugares que achamos ser nossos, que a nossa autojustiça nos diz merecer, corremos o risco de sermos rebaixados e isso nos trazer grande sofrimento. Isso acontece também na relação com as pessoas, particularmente no terreno das relações amorosas e amizades. Vamos galgando lugares altos por nós mesmos, sem o aval da outra parte da relação, até sermos violentamente derrubados por aquele que achamos ser o nosso maior amor ou o nosso melhor amigo. As pessoas têm as suas características e o envolvimento pode ser sadio e edificante. Mas nosso egoísmo, nossa mente enganosa, nossa pretensão nos fazem ver e amar as pessoas não como elas são, mas como gostaríamos que elas fossem. Os filmes de romance e novelas reafirmam fantasias de almas gêmeas, amor à primeira vista, cara à metade, fazendo nossa busca pelas pessoas caminhar em terrenos fabulosos e longe do encontro real do dia a dia. Como tudo na vida, as relações se estabelecem de forma gradual, devagar, processual. O tempo é necessário para conhecer qualidades e defeitos. E sem a preciosidade do tempo, corremos o risco de criarmos expectativas diante de uma ilusão, de uma pessoa que não existe de fato, a não ser em nossa criação mental. As prisões afetivas nascem de nossas expectativas. Sofremos não pelo que a pessoa é ou faz de fato, mas pelo que ela não é e não faz, que se apresenta contrária à ilusão que criamos dela. E o pior, ficamos escravos disso. Queremos que ela seja o que nós queremos que ela seja, ou tentamos transformá-la. E como isso não é possível, pelo menos por muito tempo, sofremos bastante e não conseguimos nos livrar dessa ilusão toda. Outras tantas vezes, a outra pessoa, mais racional e consciente, lá no início da relação, percebeu toda essa problemática e já saiu fora, já parou de investir nesse relacionamento. E quando constatamos isso, nos sentimos abandonados, sendo que nunca houve nada real. O outro já decidiu há tempos que não queria seguir com você, mas você ficou alimentando essa ilusão. Precisamos nos livrar desses fardos criados por nós mesmos para continuarmos vivendo em paz e saúde. Muitas vezes, criamos ilusões e permitimos que elas se tornem o centro de nossas vidas. Manter ilusões assim é como ficar passando demão de tinta numa parede que há infiltração. Embaixo, continua tudo fofo e mofado, que daqui a pouco vai aparecer de novo na superfície e vai fazer sofrer. Engano. O melhor mesmo é aguentar a dor inicial de passar uma espátula, arrancar tudo que não está bom, consertar o vazamento e depois, com o problema resolvido, passar uma tinta para finalizar o trabalho. Isso se chama maturidade. Isso é fé. Sei que o mundo não está fácil de se viver. O amor se esfria a cada dia, as relações se banalizam, mas, mesmo assim, é preciso que não criemos ilusões, até porque ninguém é obrigado a corresponder nossas ilusões. Neste caso, cabe aquele ditado: antes só do que mal acompanhado. Senão, acabaremos por nos submeter a relacionamentos abusivos, autodestrutivos, que machucam profundamente. Precisamos amar as pessoas como elas são e não como gostaríamos que elas fossem. Enfim, depois que nos exaltamos, não reconhecendo nosso lugar numa relação e fomos humilhados, tirados bruscamente do lugar que nos colocamos arbitrariamente, chegamos a outra fase, a decepção, a desilusão. Sei que essas palavras causam arrepios de medo e repulsa, mas eu vou dizer que elas são o início da felicidade. Porque é aqui que tudo se faz real, que você vê a pessoa como ela é e não como você a criou, e escolhe o seu caminho diante disso. A desilusão tira a gente do estado de ilusão, e ao contrário do que parece, isso é uma bênção. Porque se as ações ou maneiras de agir ou comportamentos de alguém não são como você esperava, o problema não é da pessoa, é seu. Você que criou as expectativas. Então, a partir dessa descoberta, onde suas ilusões caem por terra, você pode construir algo de maneira correta, na luz, sem enganos. Ou fechar o relacionamento aí mesmo e partir para algo mais a ver com você, antes que se aprofunde e traga mais dor. Sem maturidade, sem fé, sem autorresponsabilidade, caímos no pior sentimento que o ser humano pode ter em relação a si mesmo: a autocomiseração. O vitimismo, a autopiedade, corrói o ser humano por dentro, tirando todo o seu valor e vitalidade. Nos entregamos aos caprichos do ego, da falta de amor próprio e de fé. Ficamos cegos por nossa própria carência e desvalor. Ficamos cegos diante de evidências que nos mostram o caminho ruim que estamos por trilhar. Ficamos cegos, com pena de nós mesmos, sem vontade de viver, e isso mata. Portanto, tome uma nova postura a partir de agora. Veja esse vídeo várias vezes, compreenda e apreenda isso, e nunca mais sofrerá rejeição ou decepção ou ilusão nas suas relações. Sempre estará consciente de si e do seu valor e compreenderá que as pessoas são o que são e o que não são faz parte do seu lado criador de expectativas. Saberá que as pessoas podem ser qualquer coisa e que você não tem controle sobre isso. Cada um é uma infinidade de características que nem conhecemos, nem a nós mesmos conhecemos. Deixe as coisas irem acontecendo, não force as fases, não manipule as vontades, nem obrigue os sentimentos dos outros. Espere, vá com calma e com esperança. O melhor sempre virá. Se não for bom, não era para você. Tenha fé e entregue os resultados, as expectativas. Espere as pessoas te amarem. Não coloque o carro na frente dos bois. Invista um pouco, recue, espere retorno. Depois invista um pouco mais. Se não houve retorno, recue e aguarde um pouco, espere um tempo. Invista de uma forma diferente, sem agonia, sem sangria, sem achar que aquilo é tudo que você precisa para ser feliz na vida. Não! Há algo muito maior e você é muito maior que qualquer dessas demandas de sofrimento humano. Vai fazendo assim, dê um pouco de si, espere, não vá entregando tudo. Não vai fazendo tudo pelo outro. E se sentir que não está evoluindo para nada e nem lugar nenhum, que não há retorno da outra parte, que há até um retrocesso, não force, não mude a sua essência. Não se anule para tentar dar ritmo ao que não tem. Abra mão, renuncie. Não comece a sofrer, porque o tempo não mudará isso e o sofrimento só vai aumentar. Não se coloque na vida do outro nos lugares que só ele pode te colocar. Se apresente diante do mundo cheio de vida e de amor, mas, como Jesus ensina, com humildade. E deixe que assim a vida vá te colocando nos lugares que são seus.

23 horas e 39 minutos.

Não confie em pessoas, elas mudam. Não confie no tempo, ele passa. Não confie no coração, porque ele se ilude. Confie em Deus, ele nunca falha. O que confia em seu próprio coração é insensato, mas o que anda em sabedoria será salvo. Provérbios 28, versículo 26.

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1: 23 horas e 47 minutos.
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4: Você sabia que a mais baixa temperatura possível é o zero absoluto, ou seja, 0 grau Kelvin, ou 273 graus centígrados negativos? Essas temperaturas só podem ser atingidas em laboratório ou no espaço. A temperatura é medida através da energia cinética das moléculas ou átomos de um objeto. Uma vez que o espaço não contém matéria, ele próprio não tem temperatura.
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2: Você sabia que o Oceano Atlântico tem água mais salgada do que o Pacífico? É verdade?
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5: 23 horas e 53 minutos.

0: Meia-noite e 4 minutos.
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2: Você sabia que uma pessoa, devido à sua densidade, flutua mais facilmente na água salgada do que na água doce? Um dos melhores lugares para se flutuar no mundo é no Mar Morto. Experimente!
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5: 0 hora e 12 minutos.
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Esporte! 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

A camisa que a lenda da NBA, Michael Jordan, utilizou no terceiro jogo das finais da NBA de 1998 foi vendida num leilão na última semana por 12,26 milhões de dólares, ou seja, mais de 63 milhões de reais. E é um novo recorde para artigos esportivos de Michael. Lembrando que Jordan se aposentou em 2023 com 6 títulos.

Segundo a imprensa esportiva europeia, uma liga da NBA europeia pode se tornar realidade nos próximos anos. Dizem que dirigentes da NBA estariam conversando com clubes gigantes do futebol europeu. Dizem que o PSG é um dos times mais interessados na NBA Europa.

0: Vou cantar uma música de Lessi Brandão, uma figura fantástica, uma mulher incrível. Vou cantar uma do repertório dela. Aqui é a situação de hoje, né? Essa canção é a situação que tá acontecendo todos os dias aí.
1: 1 hora e 43 minutos.

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0: 2:40.
1: E aconteceu que, ao entrar Jesus num sábado na casa de um dos principais fariseus para comer pão, reparando como os convidados escolhiam os primeiros lugares, propôs-lhes uma parábola. Quando fores convidados por alguém para um casamento, não procures o primeiro lugar, para não suceder que, havendo um convidado mais digno do que tu, vindo aquele que te convidou e também a ele, te diga: dá o lugar a este. Então irás envergonhado ocupar o último lugar. Pelo contrário, quando fores convidado, vai tomar o último lugar, para que quando vier o que te convidou te diga: amigo, senta-te mais para cima. Isso será uma honra para ti diante de todos os demais convidados, pois todo aquele que se exalta será humilhado, e o que se humilha será exaltado. Aqui Jesus nos ensina sobre a humildade e, dentre outras coisas, como não sofrer rejeição, identificando o menor lugar e ficando lá, até que sejamos colocados em lugares mais altos, de forma natural. Porque quando nós nos colocamos em lugares que achamos ser nossos, que a nossa autojustiça nos diz merecer, corremos o risco de sermos rebaixados e isso nos trazer grande sofrimento. Isso acontece também na relação com as pessoas, particularmente no terreno das relações amorosas e amizades. Vamos galgando lugares altos por nós mesmos, sem o aval da outra parte da relação, até sermos violentamente derrubados por aquele que achamos ser o nosso maior amor ou o nosso melhor amigo. As pessoas têm as suas características e o envolvimento pode ser sadio e edificante, mas nosso egoísmo, nossa mente enganosa, nossa pretensão nos fazem ver e amar as pessoas não como elas são, mas como gostaríamos que elas fossem. Os filmes de romance e novelas reafirmam fantasias de almas gêmeas, amor à primeira vista, cara à metade, fazendo nossa busca pelas pessoas caminhar em terrenos fabulosos e longe do encontro real do dia a dia. Como tudo na vida, as relações se estabelecem de forma gradual, devagar, processual. O tempo é necessário para conhecer qualidades e defeitos. E sem a preciosidade do tempo, corremos o risco de criarmos expectativas diante de uma ilusão, de uma pessoa que não existe de fato, a não ser em nossa criação mental. As prisões afetivas nascem de nossas expectativas. Sofremos não pelo que a pessoa é ou faz de fato, mas pelo que ela não é e não faz, que se apresenta contrária à ilusão que criamos dela. E o pior, ficamos escravos disso. Queremos que ela seja o que nós queremos que ela seja, ou tentamos transformá-la. E como isso não é possível, pelo menos por muito tempo, sofremos bastante e não conseguimos nos livrar dessa ilusão toda. Outras tantas vezes, a outra pessoa, mais racional e consciente, lá no início da relação, percebeu toda essa problemática e já saiu fora, já parou de investir nesse relacionamento. E quando constatamos isso, nos sentimos abandonados, sendo que nunca houve nada real. O outro já decidiu há tempos que não queria seguir com você, mas você ficou alimentando essa ilusão. Precisamos nos livrar desses fardos criados por nós mesmos para continuarmos vivendo em paz e saúde. Muitas vezes, criamos ilusões e permitimos que elas se tornem o centro de nossas vidas. Manter ilusões assim é como ficar passando demão de tinta numa parede que há infiltração. Embaixo, continua tudo fofo e mofado, que daqui a pouco vai aparecer de novo na superfície e vai fazer sofrer. Engano. O melhor mesmo é aguentar a dor inicial de passar uma espátula, arrancar tudo que não está bom, consertar o vazamento e depois, com o problema resolvido, passar uma tinta para finalizar o trabalho. Isso se chama maturidade. Isso é fé. Sei que o mundo não está fácil de se viver. O amor se esfria a cada dia, as relações se banalizam, mas, mesmo assim, é preciso que não criemos ilusões, até porque ninguém é obrigado a corresponder a nossas ilusões. Neste caso, cabe aquele ditado, antes só do que mal acompanhado. Senão, acabaremos por nos submeter a relacionamentos abusivos, autodestrutivos, que machucam profundamente. Precisamos amar as pessoas como elas são, e não como gostaríamos que elas fossem. Enfim, depois que nos exaltamos, não reconhecendo nosso lugar numa relação, e fomos humilhados, tirados bruscamente do lugar que nos colocamos arbitrariamente, chegamos a outra fase, a decepção, a desilusão. Sei que essas palavras causam arrepios de medo e repulsa, mas eu vou dizer que elas são o início da felicidade. Porque é aqui que tudo se faz real, que você vê a pessoa como ela é e não como você a criou, e escolhe o seu caminho diante disso. A desilusão tira a gente do estado de ilusão, e ao contrário do que parece, isso é uma bênção. Porque se as ações ou maneiras de agir ou comportamentos de alguém não são como você esperava, o problema não é da pessoa, é seu. Você que criou as expectativas. Então, a partir dessa descoberta, onde suas ilusões caem por terra, você pode construir algo de maneira correta, na luz, sem enganos. Ou fechar o relacionamento aí mesmo e partir para algo mais a ver com você, antes que se aprofunde e traga mais dor. Sem maturidade, sem fé, sem autorresponsabilidade, caímos no pior sentimento que o ser humano pode ter em relação a si mesmo: a autocomiseração. O vitimismo, a autopiedade, corrói o ser humano por dentro, tirando todo o seu valor e vitalidade. Nos entregamos aos caprichos do ego, da falta de amor próprio e de fé. Ficamos cegos por nossa própria carência e desvalor. Ficamos cegos diante de evidências que nos mostram o caminho ruim que estamos por trilhar. Ficamos cegos, com pena de nós mesmos, sem vontade de viver, e isso mata. Portanto, tome uma nova postura a partir de agora. Veja esse vídeo várias vezes, compreenda e apreenda isso, e nunca mais sofrerá rejeição ou decepção ou ilusão nas suas relações. Sempre estará consciente de si e do seu valor e compreenderá que as pessoas são o que são, e o que não são faz parte do seu lado criador de expectativas. Saberá que as pessoas podem ser qualquer coisa e que você não tem controle sobre isso. Cada um é uma infinidade de características que nem conhecemos, nem a nós mesmos conhecemos. Deixe as coisas irem acontecendo, não force as fases, não manipule as vontades, nem obrigue os sentimentos dos outros. Espere, vá com calma e com esperança. O melhor sempre virá. Se não for bom, não era para você. Tenha fé e entregue os resultados, as expectativas. Espere as pessoas te amarem. Não coloque o carro na frente dos bois. Invista um pouco, recue, espere retorno. Depois invista um pouco mais. Se não houve retorno, recue e aguarde um pouco. Espere um tempo. Invista de uma forma diferente. Sem agonia, sem sangria, sem achar que aquilo é tudo que você precisa para ser feliz na vida. Não! Há algo muito maior e você é muito maior que qualquer dessas demandas de sofrimento humano. Vai fazendo assim, dê um pouco de si, espere, não vá entregando tudo, não vá fazendo tudo pelo outro. E se sentir que não está evoluindo para nada e nem lugar nenhum, que não há retorno da outra parte, que há até um retrocesso, não force, não mude a sua essência. Não se anule para tentar dar ritmo ao que não tem. Abra mão, renuncie, não comece a sofrer, porque o tempo não mudará isso e o sofrimento só vai aumentar. Não se coloque na vida do outro nos lugares que só ele pode te colocar. Se apresente diante do mundo cheio de vida e de amor, mas, como Jesus ensina, com humildade. E deixe que assim a vida vá te colocando nos lugares que são seus.

Não confie em pessoas, elas mudam. Não confie no tempo, ele passa. Não confie no coração, porque ele se ilude. Confie em Deus, ele nunca falha. O que confia em seu próprio coração é insensato, mas o que anda em sabedoria será salvo. Provérbios 28, versículo 26.

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1: 3:16.
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4: Você sabe qual a origem da palavra calendário, do latim calends, nome dado pelos antigos romanos ao primeiro dia de cada mês?
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2: Você sabe como eram tratados os pilotos kamikazes? Na Segunda Guerra Mundial, os pilotos kamikazes japoneses recebiam tratamento privilegiado, bem como eram considerados heróis. Todos eram voluntários, rigorosamente treinados e preparados para as missões suicidas. Se eles se recusassem a permanecer na tropa, eram executados como traidores.
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4: 3 horas e 21 minutos.

0: 3:33.
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2: Você sabe de onde vem o nome da Tasmânia? Esta ilha, ao sul da Austrália, tem esse nome em homenagem ao seu descobridor, o explorador holandês Abel Tasman, o primeiro europeu que chegou lá em 1642.
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4: 3 horas e 40 minutos.
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O craque português Cristiano Ronaldo, após a polêmica envolvendo a seleção portuguesa, se reapresentou ao Al Nassr e com um novo visual. Cristiano Ronaldo não usa mais cabelos descoloridos, loiros. Ele apareceu com a cabeça raspada. Na foto oficial do clube, ele aparece sorrindo.

tenista russo Daniil Medvedev acertou uma bola que havia rebatido no muro e atingiu um torcedor no olho, e por isso foi desclassificado da semifinal do ATP 500 de Pequim contra Novak Djokovic. O atual número 5 do mundo perdia por 7-5, 5-3. E ele se manifestou após o incidente. Fiquei arrasado. Sinto muito a pena dele, na verdade. Só espero que esteja bem. Isso é o mais importante. Espero poder encontrá-lo e compensar de alguma forma.

Uma falha de software causou problemas no Grande Prêmio do Bahrein disputado no último domingo. Esse problema impactou 10 carros durante a volta de apresentação, provocando perda de potência em baixa velocidade. O primeiro a relatar o problema foi Lewis Hamilton, da Ferrari. Valtteri Bottas e Esteban Ocon também ficaram parados na reta principal. Segundo a FIA, a falha aconteceu devido a uma combinação de fatores: baixa velocidade, pouca aderência na pista e configurações de gerenciamento de energia para condições de chuva e as características específicas dos setores do circuito. O sistema elétrico da unidade de potência teve um comportamento inesperado. Os carros ficaram limitados a 30 km por hora.

0: Vou cantar uma música de Leci Brandão, uma figura fantástica, uma mulher incrível. Vou cantar uma do repertório dela. Aqui é a situação de hoje, né? Essa canção é a situação que tá acontecendo todos os dias aí.
1: 5 horas e 12 minutos.

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0: 6 horas e 9 minutos.
1: E aconteceu que, ao entrar Jesus num sábado na casa de um dos principais fariseus para comer pão, reparando como os convidados escolhiam os primeiros lugares, propôs-lhes uma parábola. Quando fores convidados por alguém para um casamento, não procures o primeiro lugar, para não suceder que, havendo um convidado mais digno do que tu, vindo aquele que te convidou e também a ele, te diga: dá o lugar a este? Então irás envergonhado ocupar o último lugar. Pelo contrário, quando fores convidado, vai tomar o último lugar, para que quando vier o que te convidou te diga: amigo, senta-te mais para cima. Isso será uma honra para ti diante de todos os demais convidados, pois todo aquele que se exalta será humilhado, e o que se humilha será exaltado. Aqui Jesus nos ensina sobre a humildade e, dentre outras coisas, como não sofrer rejeição, identificando o menor lugar e ficando lá, até que sejamos colocados em lugares mais altos, de forma natural. Porque quando nós nos colocamos em lugares que achamos ser nossos, que a nossa autojustiça nos diz merecer, corremos o risco de sermos rebaixados e isso nos trazer grande sofrimento. Isso acontece também na relação com as pessoas, particularmente no terreno das relações amorosas e amizades. Vamos galgando lugares altos por nós mesmos, sem o aval da outra parte da relação, até sermos violentamente derrubados por aquele que achamos ser o nosso maior amor ou o nosso melhor amigo. As pessoas têm as suas características e o envolvimento pode ser

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1: Cento e quatro ponto nove.
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São 6h31. Estamos aqui amanhecer no sertão. Estamos até 7h da manhã. Só lembrando que logo mais 7h estaremos de volta com o nosso Bom Dia Independência, né? Depois da propaganda eleitoral gratuita, nós estamos de volta. E daqui a pouquinho, 7h, nós temos o nosso Bom Dia Independência, as primeiras notícias do dia aqui da 104.9.

0: participação. Você que está na nossa companhia, na nossa sintonia, muito obrigada pela audiência. Para você que está nos ouvindo aí através do Rádio Net, também através da rádio mesmo, né? E também da rádio parceira Maravilha FM Trateus, que você está nos acompanhando hoje nessa terça-feira maravilhosa, né? Estamos por aqui até 7 da manhã com o nosso Amanhecer do Sertão.
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São 7:02. Vamos concluir por aqui o nosso Amanhecer no Sertão, que volta amanhã. Vem aí o informativo Bom Dia Independência.

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Bom dia, são 7 horas e 5 minutos, 7:05. Estamos começando o nosso informativo Bom Dia Independência. Estamos pela Rádio Independência e Rádio Maravilha, que está em parceria nesse momento, né? Estamos vivenciando hoje, 6 de outubro de 2026. Agora, nesse momento, estamos com 24 graus, com sensação térmica de 26. A máxima hoje vai para 36 graus. Isso é aqui o nosso aplicativo Tempo, né? Ele sempre é mais generoso, sempre tem uns aí que traz uma temperatura maior. No caso, o clima-tempo que traz 37 graus.

E aqui nesse 6 de outubro, um dia após as eleições, primeiro turno para 2026, né? Muitas surpresas nessas eleições, realmente aquela eleição assim é muito aguardada de primeiro turno e também muito surpreendente, muito tensa, né? Uma intensidade muito grande das eleições de 2026 e também dando início à campanha do segundo tempo das eleições, no caso, o segundo turno para presidente e também em alguns estados. Trazendo aqui nossas tabelas, né? O pessoal está com saudade aí das nossas tabelas de pagamento, INSS também, os programas sociais. Nós vamos trazer aqui os aposentados e pensionistas, que encerra hoje. Hoje é o final zero dos aposentados e pensionistas. Só lembrando que volta agora no dia 26 de outubro. E também o programa Bolsa Família, que começa a ser pago aí no próximo dia 19.

Só lembrando que o nosso informativo só temos essa semana, né? Nesses três dias, porque volta no dia 9 a propaganda eleitoral gratuita no rádio e na TV.

0: 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São 7:09. 7:09. E vamos dando início aqui às nossas notícias nacional, muito sobre ainda as eleições de 2026. Eu gosto de trazer dados, né? E aqui nós vamos trazer os dados, quem foi eleito, quais os mais votados, todos esses dados a gente vai trazer agora, primeiro começando pela Câmara dos Deputados, que teve uma renovação de 35% na Câmara, e as mulheres bateram um recorde histórico, né, de tanto de mulheres que foram eleitas. Mas como é que eles fazem para isso, essa medição? Não é que é comparado com os homens no sentido, mas é que às vezes aumenta uma mulher só e eles têm isso como um recorde, né? Vamos acompanhar aqui essa matéria. As candidaturas entre negros caiu, né? Não foi muito boa, mas vamos aqui trazer esses dados das eleições de 2026 para a Câmara. Vamos acompanhar.
1: Renovação da Câmara Federal chegou a 35%, veja a nova composição da casa. Bancada feminina bate recorde, mas vagas de negros e indígenas caem. Com base nos dados do Tribunal Superior Eleitoral, TSE, a Câmara dos Deputados confirmou que entre os 513 deputados federais eleitos neste domingo, 483 vão exercer seu primeiro mandato. Esse número representa uma taxa de renovação de 35,67% dos integrantes da casa. Os parlamentares representarão os estados e o Distrito Federal na 58ª legislatura, de 1º de fevereiro de 2027 a 31 de janeiro de 2031. Enquanto isso, 301 deputados federais foram reeleitos, o que representa 58,6% do total de parlamentares eleitos titulares nas eleições de outubro de 2022, ou suplentes que foram efetivados como titulares do cargo, ao longo desta 57ª legislatura. Há ainda 29 ex-deputados federais em legislaturas anteriores à atual que voltarão à Câmara. De acordo com a Câmara dos Deputados, o índice de novos deputados, 35,6%, mantém a média de oxigenação da casa, em relação à eleição anterior, de 2022, 39,3%. Pretos e pardos eleitos. Os eleitos autodeclarados pretos e pardos conquistaram 135 cadeiras da Câmara dos Deputados, o que corresponde a 26,3% do total de 513 deputados federais da próxima legislatura. O número representa o encolhimento de 2,9% da bancada negra, em relação aos parlamentares federais pretos e pardos eleitos em 2022, que somou 139. No recorte de raça e cor, a base de dados do Tribunal Superior Eleitoral, TSE, registrou, ao todo, 10.206 candidaturas de pessoas negras para todos os cargos eletivos do pleito de 2026, que correspondem a 49,64% do total. Indígenas. Entre os eleitos autodeclarados indígenas, apenas 3 candidatos garantiram mandato de 4 anos na Câmara dos Deputados para seguir em defesa dos povos originários e de seus territórios. São eles, o deputado reeleito Paulo Guedes, PT Minas Gerais, com 126.891 votos, a deputada Juliana Cardoso, PT São Paulo, reeleita com 111.904 votos, e a primeira-ministra dos povos indígenas, no governo do presidente Luiz Inácio Lula da Silva, Sônia Guajajara, PSOL São Paulo, deputada federal com reeleita 54.207 votos, por quociente eleitoral. Com este número, a bancada indígena minguou para aproximadamente 0,58% dos 513 deputados, na comparação com a eleição de 2022, quando 5 indígenas tinham sido eleitos para a Câmara. Antes deles, apenas Mário Juruna, PDT Rio de Janeiro, tinha exercido o cargo, entre 1982 e 1986, e em 2018, Joênia Opichana, Rede RR, conseguiu uma vaga na Câmara, tornando-se a primeira mulher indígena a ser eleita para esta função. Ao todo, a Justiça Eleitoral registrou 73 candidaturas de pessoas indígenas a deputado federal. Gênero. Neste domingo, 408 mulheres foram eleitas para a próxima legislatura da Câmara dos Deputados, o que torna esta a maior bancada feminina da casa de todos os tempos. O número representa aumento de 18,68% em comparação com 2022, ou seja, 16 das 91 eleitas no pleito anterior. A advogada e professora doutora de Direito Constitucional Damares Medina comemora o número histórico de mulheres, mesmo que estas tenham posicionamentos políticos distintos em relação a pautas prioritárias. Porque não importa, cada uma a seu modo e a sua forma, traz a mensagem de que lugar de mulher é onde ela quiser. Não vou submeter uma representante popular eleita a um escrutínio hermenêutico que o homem não é submetido. Partido Liberal, PL, elegeu a maior bancada da Câmara dos Deputados e ampliou a bancada para 121 deputados na próxima legislatura. São 24 a mais que na eleição anterior, considerando projeção feita com base em 99,9% dos votos apurados, quando não há mais possibilidade de alteração do resultado. A profissional do direito explica o peso de ter a maior bancada da casa. É importante porque cada cadeira é poder. Cada uma delas significa influência, o jogo e vetores do que vai definir como a autoridade no Congresso Nacional é distribuída, disse Damares. A segunda colocada entre as bancadas foi a Federação Brasil da Esperança, formada pelas seguintes siglas: Partido dos Trabalhadores, Partido Comunista do Brasil e Partido Verde, PTPC do BPV, com 88 deputados, 6 a mais que na última eleição. Confira a distribuição das bancadas partidárias na Câmara dos Deputados eleita. PL, 121 deputados. Federação Brasil da Esperança, PT, PCdoB, PV, 88. Federação União Progressista, União, PP, 87. PSD, 43. Republicanos, 41. MDB, 36. POD, Podemos, 27. PSB, 15. Federação. PSOL, Rede Sustentabilidade, 15, PSDB, Cidadania, 11, Novo, 10. PRD, Solidariedade, 7 PDT, 6 Avante, 5 Missão, 1 A advogada ouvida pela Rádio Nacional explica que a formação de grandes blocos partidários garante prioridades. Uma vez formados, esses blocos têm imenso poder na distribuição de orçamento, na distribuição de emendas parlamentares. Damares Medina também interpreta o recado dado pelos eleitores, neste domingo, ao eleger mais parlamentares do espectro conservador no Congresso, em um deslocamento radical entre os campos de poder opostos. Ela identifica que este não é um movimento recente. Mais votados à eleição também produziu novos recordes de votação. O deputado reeleito Nicolas Ferreira, PL Minas Gerais, de 30 anos, superou 3,11 milhões de votos e se tornou o deputado mais votado da história do país. Nicolas superar os próprios números da eleição passada, 2022, quando foi o deputado mais votado do país, com 1,47 milhão de votos. Em segundo lugar entre os mais votados para a Câmara, com 3.038.438 de votos, chegou Lucas Pavanato, PL, de 28 anos que, atualmente, é vereador do município de São Paulo e youtuber. A marca é quase o dobro da segunda colocada, a deputada Érica Hilton, PSOL São Paulo, reeleita com 1.596.472 votos. A parlamentar que, atualmente, preside a Comissão de Defesa dos Direitos da Mulher da Câmara, foi a recordista de votos da bancada feminina. Colaborou Priscila Mazenotti, repórter da Rádio Nacional, EBC. Representação de parlamentares negros segue baixa, diz pesquisadora. Número de pretos e pardos na Câmara cai de 139 para 135. A redução no número de parlamentares pardos e pretos de 139 para 135 na Câmara dos Deputados tem um significado que vai além dos números, para a cientista política Evelyn Apolinária. Segundo a pesquisadora e professora do Centro Universitário de Brasília, CEUB, o dado mais relevante não é a perda de 4 cadeiras, mas sim a subrepresentação persistente. Dos 135 pretos e pardos eleitos neste domingo, 4,77 foram reeleitos. Ela considera que os recursos de campanha, o acesso ao financiamento e as estruturas partidárias seguem desiguais. As regras de incentivo, como a distribuição proporcional dos fundos, não bastaram para reduzir essa distância, aponta. Racismo. A agremiação partidária que mais elegeu parlamentares negros foi a federação formada pelos partidos União Brasil e Progressistas, com 32 cadeiras ou 23,7% do total. Doutoranda na Universidade de Brasília, UNB, Evelyn Apolinária pontua que a representação de raça não garante unicidade na agenda legislativa no que diz respeito ao racismo. A pesquisadora contextualiza que, na literatura acadêmica sobre representação, a presença de um grupo não garante a defesa dos seus interesses, que podem ser, inclusive, variados. A atuação antirracista no legislativo costuma se concentrar em partidos de esquerda e centro-esquerda. Congresso à direita. Na avaliação dela, o Congresso mais deslocado à direita tende a reduzir a agenda de novos projetos de combate ao racismo ou de ampliação de políticas afirmativas e orçamento para a pasta da igualdade racial. haveria fatores, segundo ela, que contribuiriam com a incerteza do que deve ser a produção desses parlamentares em relação ao tema da igualdade racial. Isso inclui, por exemplo, o resultado do segundo turno presidencial, que deve definir a relação do executivo com o legislativo. Outro fator que importaria nesse cenário seria o papel da bancada negra e da presença no colégio de líderes, que pode ajudar a manter esses temas na agenda mesmo com uma maioria não tão favorável. Cresce número de mulheres eleitas para o Congresso Nacional. Resultado, porém, não significa avanço nas pautas feministas. A bancada feminina na Câmara dos Deputados e no Senado Federal será a maior da história. Na Câmara, o número de mulheres eleitas passou de 90 para 109, um crescimento de 21%. O resultado ocorreu apesar de uma queda no número de candidatas. Em 2022, 3.317 mulheres concorreram ao cargo de deputada federal. Em 2026 foram 2.820, uma diminuição de 24%. Para o Senado Federal, os brasileiros elegeram 12 mulheres entre as 54 vagas em disputa, maior número desde a redemocratização. Em 2018, quando também foram renovados dois terços da casa, 8 mulheres foram eleitas. O Brasil tem, a cada legislatura, 81 senadores. Cada um deles tem um mandato de 8 anos. A cada 4 anos é renovado um terço ou dois terços da casa. Com o resultado, o número de senadoras passará dos atuais 15 para 18 integrantes no ano que vem. Longe da equidade, apesar dos avanços, as mulheres seguem como minoria nas duas casas legislativas. Na Câmara, a bancada feminina vai representar 21% dos 513 deputados da próxima legislatura. A federação composta por PT, PCdoB e PV é a que elegeu a maior parcela de mulheres, 34 das 109 eleitas. Já a quantidade de senadoras a partir do ano que vem chegará a 22,2% das 81 cadeiras. As eleitas neste ano tomam posse em fevereiro, com mandatos até 2035. O Distrito Federal elegeu 2 mulheres. Como já tem uma representante, o DF passa a ser a única unidade da federação com 3 senadoras mulheres. Já o Piauí é o único estado que nunca elegeu uma mulher senadora. Pautas para mulheres ou aumento na quantidade de parlamentares eleitas também não se traduz, necessariamente, em políticas voltadas para as mulheres. Essa é a avaliação da professora de Ciência Política da Universidade de Brasília, Flávia Biroli. Segundo ela, à medida que o número de mulheres nos cargos eletivos aumenta, aumenta também a diversidade de pensamento dessas mulheres e algumas vão defender perspectivas patriarcais, não igualitárias. Mulheres negras, a quantidade de mulheres negras eleitas também aumentou. Ao menos na Câmara dos Deputados. Um levantamento feito pela organização Mulheres Negras Decidem contabilizou a eleição de ao menos 15 mulheres negras para deputadas federais em 2026, aumento de 66,6% em relação a 2022, quando foram eleitas 9 deputadas negras. Coordenadora política da organização, Tainá Pereira, comemora o avanço. Já no Senado, houve perda. Das 12 senadoras eleitas, nenhuma é negra. Elisiane Gama, PT, exerce atualmente o cargo de senadora pelo Maranhão. Ela é autodeclarada negra, mas não foi reeleita. Outras duas candidatas negras também perderam a disputa. Mariana Silva, Rede, concorria a uma vaga por São Paulo. Ela já foi senadora pelo Acre por 2 mandatos entre 1995 e 2011. A outra foi Benedita da Silva, PT, que concorria pelo Rio de Janeiro. Benedita foi a primeira mulher negra eleita a ocupar uma cadeira no Senado em 1998. Até hoje, apenas 4 mulheres negras foram senadoras.
0: Tá aí, né, gente? Realmente dói trazer esses dados, mesmo a gente trazendo que aumentou, que é histórico, né? Que o número é histórico, né? A gente vê uma, duas, três mulheres. Uma ou duas, três pessoas, mulheres negras ou parlamentares negros mesmo, né? Então, assim, aumentou, foi a maior bancada histórica de mulheres na Câmara. Quando a gente vai ver, chegou em quê? Em menos, ao menos 40%? Não. Então, o quê? São 513. Parlamentares para 109 mulheres, gente. Então, está muito abaixo, né? Está muito abaixo mesmo. E a bancada das questões raciais diminuiu. Então, segue aí majoritariamente homens brancos, né? que estão aí predominando o Congresso. Então, assim, é lamentável, porque isso não é só números, né? São só cotas, não é só isso, mas é a questão de trabalhar com políticas públicas para esse público das minorias que são maior no Brasil. Então, nosso Brasil é gente negro, né? Pardo. Em sua maioria, são mulheres, né? A representação realmente é muito baixa. Indígena, então, esse nem se fala. Pessoa com deficiência, então, esse nem existe. Nem, tá, nem tem nenhum, foi eleito nenhum aqui para o Congresso desse ano. E olha, tem candidato, viu, gente? Tem candidato, sim, com deficiência. A gente vai trazer esse levantamento aqui nessa semana, que a gente está mais falando aí sobre eleições e tudo mais. Mais dados vão aparecendo e a gente vai trazendo aqui para você, porque isso interessa. A gente fala tanto, a gente pede tanto durante a campanha, que observem as candidaturas, que sabem quem vai votar, quem vai lhe representar, porque não fique pensando que esse pessoal aí vão só lá ficar quietinho ganhando dinheiro, não, viu? Eles vão votar ou a favor ou contra nos projetos. Então, as pessoas têm que desconstruir isso, tanto faz, esse povo estão aí só para ganhar nosso dinheiro, só aparecem quatro em quatro anos aqui, não importa que vá na sua porta, não importa. O que importa é o que ele está fazendo lá, ou de bom ou de ruim. Vamos seguindo aqui com as nossas matérias, ainda sobre eleição lá no Rio de Janeiro. Gente, lá é um... Rio de Janeiro é emblemático mesmo, né? Lá sempre tem problemas, né? Está lá aí esse impasse com relação à eleição, que ainda não foi decidida nem a do primeiro turno. Então, vamos ver aqui essas matérias da Agência Brasil.
1: Garotinho desiste de recurso e eleição do Rio de Janeiro pode acabar em primeiro turno. Sem os votos do candidato, Douglas Ruas alcança mais de 50%. O candidato ao governo do Rio de Janeiro, Antony Garotinho, Republicanos, anunciou, nesta segunda-feira, 5, que desistiu do recurso que mantinha no Tribunal Superior Eleitoral, TSE, para se manter na disputa. A decisão foi anunciada pelo próprio candidato, o terceiro mais votado na eleição de domingo, 4. Com o movimento, Garotinho abre caminho para que Douglas Ruas, PL, alcance a marca de mais de 50% dos votos válidos, o que resultaria em vitória já no primeiro turno. O segundo colocado foi o ex-prefeito do Rio de Janeiro, Eduardo Paes, PSD. Garotinho obteve 274.411 votos, o que representa 3,17% da preferência dos eleitores. Ruas teve 49,27% e Paes, 42,76%. Durante toda a apuração, os votos para Garotinho constaram no sistema do TSE como subjúdice. Sem os mais de 274 mil votos de Garotinho na contagem, os 4,27 milhões de Douglas Ruas passam a representar 50,88% do eleitorado, isto é, maioria absoluta, o que dispensaria a realização do segundo turno em 25 de outubro. Formalização: a equipe de campanha de Garotinho divulgou o termo de desistência do recurso ordinário eleitoral, dirigido ao ministro do TSE Floriano de Azevedo Marques, relator do processo. Em nota à imprensa, o candidato criticou os adversários e se disse perseguido. Em função do resultado manifestado nas urnas, não me resta outra decisão jurídica, a não ser desistir, de forma livre, expressa, consciente e irretratável, do recurso ordinário eleitoral interposto nos autos do referido processo que tramita no TSE, deixando para o povo do nosso estado arcar com a consequência das suas escolhas, escreveu. O Tribunal Regional Eleitoral do Rio de Janeiro, TRE Rio de Janeiro, informou que a decisão de declarar a nulidade dos votos cabe ao TSE, onde foi protocolado o recurso do candidato do Republicanos. O TSE informou que o processo ainda está em tramitação e que não se manifesta sobre temas ou casos que possam vir a ser ou são objetos de análise na Justiça Eleitoral, entenda na antevéspera da eleição. 2. O ministro do TSE Floriano de Azevedo Marques decidiu que os votos que fossem dados a Antony Garotinho deveriam ser anulados. O nome de Garotinho apareceu na urna eletrônica porque decisão anterior do TRE Rio de Janeiro que indeferiu o registro de candidatura do político tinha sido tomada após o fechamento do sistema do equipamento. Em setembro, o TRE Rio de Janeiro entendeu que Garotinho estava inelegível por ter sido condenado por ato doloso de improbidade administrativa em 2018. Antony Garotinho já foi governador do Rio de Janeiro de 1999 a 2002. Ele foi sucedido pela mulher dele, Rosinha Garotinho, 2003 a 2007. A condenação de 2018 foi no âmbito do Tribunal de Justiça do Rio de Janeiro, TJRJ, pelo desvio de 234,4 milhões de reais da Secretaria Estadual de Saúde entre 2005 e 2006, período em que Rosinha era governadora. Ao negar o direito de...

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2: Olá, bom dia, tudo bem? Mais um programa Café com Democracia, aqui na sua web rádio e TV Atitude Popular. Comigo, Luiz Regadas, de volta ao estúdio da TV Atitude Popular. Hoje iremos conversar sobre o tema IMPA, Conhecimento, Oportunidade e Cidadania, uma escola para Fortaleza. Professor Evaldo, bom dia, tudo bem?
3: Bom dia, Luiz. É uma alegria muito grande conversar com você nesse início de semana e sobre uma instituição tão fundamental para a cidade de Fortaleza, para a formação, qualificação, acesso a serviços públicos, uma instituição que eu tenho certeza que mora no coração de muitos cidadãos de Fortaleza e do mundo. Depois eu te explico isso.
2: IMPA é o Instituto Municipal de Desenvolvimento de Recursos Humanos aqui em Fortaleza, Ceará. Professor Evaldo, qual é hoje o papel do Instituto de Formação e Qualificação dos Servidores Públicos de Fortaleza?
3: É isso, Luiz. Você já começou fazendo essa definição, né? O IMPA é uma instituição pública, é vinculado à Prefeitura de Fortaleza e é voltado essencialmente para uma coisa: o desenvolvimento das pessoas. É uma fundação, a natureza jurídica é uma fundação vinculada à CEPOG, a Secretaria de Planejamento, Orçamento e Gestão, e chega a um público muito diversificado. Está presente na formação de servidores municipais, no ensino de diversos idiomas, nos concursos, seleções, nos cursos de extensão, no plantão gramatical, no atendimento de servidores municipais aposentados por meio de um programa muito bacana, Luiz, chamado Gente de Valor. Então, quando alguém pergunta o que é o IMPA, eu gosto de responder de uma forma muito simples, né? O IMPA é uma instituição pública que transforma conhecimento em oportunidade. E tudo isso tem a ver com democracia, porque democratiza o acesso ao conhecimento e amplia as possibilidades de vida, de realização profissional e de formação.
2: Conhecimento e oportunidade, você falou muito bem essas duas palavras. De que forma os cursos e programas do IMPA podem ampliar as oportunidades de trabalho para o cidadão de Fortaleza?
3: Muito bacana isso, Luiz. Por vezes, quando o cidadão passa ali de frente ao IMPA, o IMPA, você sabe bem onde é que fica? Fica ali na Avenida João Pessoa, no bairro do Damas, uma região, Luiz, que antigamente era formada por grandes chácaras, sítios, era estrada de gado. A João Pessoa era estrada de carrossel, né? Estrada do gado, era uma região mais afastada. A sede do IMPA é a antiga chácara do Manuel Sátiro. Aliás, aqui em Fortaleza tem um bairro, Luiz, chamado Vila Manuel Sátiro. O mesmo Manuel Sátiro que cedeu o terreno que deu origem ao campus da Universidade Federal do Ceará. Lá naquele espaço, é um espaço muito bonito, são 35 mil metros quadrados. Então é como se fosse uma fazenda, um sítio. Muita gente, quando passa por lá, Luiz, ainda hoje se emociona. Vou te colocar um dado. Lá funciona o Centro de Línguas, a Escola de Idiomas, com aula de inglês, espanhol, francês, alemão, italiano, japonês, libras e língua portuguesa. Esses cursos são de longa duração, os estudantes passam de 3 anos a 4 anos, 3 anos e meio. Ao fim desse período, eles saem falando, escutando, escrevendo e lendo em qualquer um desses idiomas. Então, milhares de estudantes passaram por ali ao longo das décadas. Ali também funciona, Luiz, a escola de governo, que dá formação para os servidores municipais de Fortaleza. A gente, às vezes, não tem essa percepção, porque quando não existe política pública de qualidade sem servidor público qualificado. Às vezes, quando a gente fala da gestão de uma cidade como Fortaleza, o que aparece é a escola, o posto de saúde, o transporte, assistência social, cultura, urbanismo. Mas, às vezes, a gente não pensa, não analisa que por trás de cada política pública existe tem pessoas planejando, executando, acompanhando, avaliando. É por isso que tem a escola de governo. Eu vou te dar um dado, Luiz, para que você tenha a dimensão do que isso significa. Somente neste ano de 2025, ocorreram 240 eventos de capacitação. Foram certificados 7.832 pessoas. E tivemos também o relançamento da plataforma da Escola Virtual de Governo. Então, boa parte, 32 pessoas. E tivemos também o relançamento da plataforma da Escola Virtual de Governo.

0: Tem a questão da cidadania, ou a missão de cidadania, não é isso? Como essa formação pode melhorar a qualidade profissional oferecida à população?
1: Eu acredito que a
0: E são
1: grande questão é
0: gratuitos os
1: exatamente
0: cursos?
1: esta.
0: Como é que fazem para se inscrever?
1: É, a escola de governo, Luiz, ela é voltada para os servidores municipais, não é? Nós acreditamos que qualificar o servidor é melhorar o serviço que chega ao cidadão. Quando a gente capacita um servidor, o benefício não termina no próprio servidor. Chega a milhares de fortalezenses que são atendidos por aquele serviço. Então, a gente tem atendimento desde acolhimento, a preparação. Nós realizamos, Luiz, parcerias com os vários órgãos da prefeitura, de gestão, de governança, de regionais, questões voltadas para orçamento, qualificação. É aberto para todas as cidades. Luiz, Centro de Línguas é uma experiência extraordinária de democratização do conhecimento. Por vezes a gente imagina que quem faz um curso de inglês, de alemão, de japonês, de italiano, ou das várias possibilidades, são aquelas pessoas que têm um poder econômico mais abastado, né? Porque esses cursos são caros. No IMPA é tudo absolutamente oferecido de forma gratuita. Para você ter uma ideia, meu amigo, neste ano de 2025, nós tivemos 6.123 alunos matriculados. Eu quero relembrar aqui, são cursos de inglês, espanhol, francês, alemão, italiano, japonês, libras. Eu gosto muito, eu acho que nesse café com democracia, Luiz, eu gosto muito de falar de democracia. Exatamente porque aprender uma língua estrangeira durante muito tempo foi tratado como se fosse um privilégio. Quem podia pagar fazia um curso particular. Quem não podia estava excluído dessa oportunidade.
2: Professor Walter,
1: Eu acredito, amigo, quando o poder público oferece ensino de idiomas de qualidade, de forma acessível, quando tá ensinando, possibilitando a aprendizagem de inglês, alemão, italiano, japonês, francês, alemão, isso não pode ser privilégio de poucos. Para você ter uma ideia, meu caro amigo Luiz, hoje, terça-feira, amanhã, nós realizaremos um curso voltado à preparação de mulheres uberistas, trabalhadores de aplicativo ou de táxi. A gente está olhando para a Copa do Mundo de futebol feminino, que acontecerá aqui. Fortaleza será uma das sedes, nós teremos 9 jogos da Copa do Mundo de futebol, amigo Luiz, na cidade de Fortaleza, futebol feminino. E é uma janela de oportunidade de qualificação para mulheres motoristas de táxi, motoristas de aplicativo. Então, a gente vai oferecer cursos de inglês e espanhol para estas mulheres. São cursos de curta duração, de inglês e espanhol instrumental, que vai capacitá-las cada vez mais para a realização dos seus serviços, para o acolhimento. Isso nesse primeiro momento. Um outro momento. Tentando também responder à sua provocação, meu caro amigo Luiz. A gente vai realizar também o programa Idioma nas Comunidades. A gente adora que o IMPA esteja ocupado, que centenas, milhares de pessoas percorram o espaço do IMPA. Mas a gente compreende também as limitações. Então, o melhor é que o IMPA, que esses cursos de idiomas, estejam presentes nas várias regionais de Fortaleza. Então, o nosso objetivo é ter, no mínimo, 2 cursos, de inglês e de espanhol, em cada uma das regionais. Isso significa dar respostas a essa sua pergunta. É a democratização do serviço público através do ensino de idiomas e também da escola de governo. Eu poderia falar também aqui dos cursos de extensão, e a gente vai falar, do programa Gente de Valor, das várias possibilidades de inclusão, de cidadania, de democratização das oportunidades que o IMPA oferece.
2: 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Professor Evaldo, qual a importância da prefeitura lançar um curso sobre escola de governo? Da prefeitura ter uma escola de governo?
1: É isso que eu estava colocando, Luiz, como é importante a gente ter servidores qualificados. Aquilo que se ensina um servidor não termina nele mesmo, é um legado para a cidade, para o atendimento, para o acolhimento, para o respeito.

0: direito aos cidadãos servir as pessoas. Então, a escola de governo tem um objetivo essencial na qualificação dos servidores municipais. Dentro dessa perspectiva, meu amigo, nós estamos lançando também neste ano um programa chamado Lato Sensu, para oferecer aos servidores municipais cursos de especialização, de MBA, cursos que vão cada vez mais capacitar esses servidores. Isso, nesse primeiro momento, a perspectiva é a pós-graduação através da especialização. Mas a gente enxerga também a possibilidade da oferta de mestrados e doutorados para os servidores municipais. É um projeto estratégico, é um projeto de longo prazo, é inclusive uma missão que o prefeito Evandro Leitão tem nos repassado, da qualificação dos servidores do INPA, dos servidores da Prefeitura de Fortaleza, através da nossa escola de governo. Eu quero lembrar também, até por uma questão de justiça, que não é somente o INPA que tem a escola de governo. Existe a Academia do Professor, né, que é conduzido com excelência pela Secretaria de Educação. Existe a Academia de Segurança Pública, nossa grande parceira, a ANSEC, a Academia de Segurança, ligado aí à Secretaria de Segurança e Cidadania, a Guarda Municipal de Fortaleza, a formação dos inspetores, dos guardas municipais, grande parceiro do INPA. Existe a Escola de Saúde Pública, quer dizer, existem as diferentes escolas de governo no âmbito da Prefeitura Municipal, e o INPA ajuda a trabalhar na coordenação, obviamente junto com a coordenação da Secretaria de Planejamento, Orçamento e Gestão.
1: Professor, o INPA também realiza concursos, seleções, né, porque é tão importante a administração pública, para a administração pública e para a própria democracia, capacitar servidores, capacitar também os alunos, as escolas públicas podem fazer o concurso interno, né, tipo assim, como fosse um vestibular para entrar nesses cursos. E será mesmo que o Lula, como sua própria educação, destruindo as escolhas federais, as escolas federais, como estou dizendo aqui, logo Lula, que mais criou escolas federais, etc. Parece que a pessoa que está aqui escrevendo não tem conhecimento das políticas públicas que o governo federal, que o governo estadual e que o governo local faz, né?
0: É uma questão interessante, né? Eu sigo a escola do Darcy Ribeiro, eu sigo a escola do antigo CIEPS, lembra disso, Luiz? Que, na verdade, representa a origem das escolas de tempo integral, da educação em tempo integral, da permanência desses estudantes nas escolas. Eu falo, Luiz, de uma época que eu estudei, você sabe disso, eu estudei na escola técnica. A escola técnica, Luiz, fica ali na Avenida 13 de Maio, que hoje é o Instituto Federal. Meu amigo, alguém como eu, que veio da escola pública com muitas dificuldades, eu estudei o meu ensino médio foi feito na escola Castelo Branco, que fica ali na Itaoca, ali nas proximidades do Montese, o ensino médio, e eu simultaneamente fiz também a escola técnica. E, na verdade, eu tinha um orgulho imenso de usar aquele uniforme da Escola Técnica Federal do Ceará, como eu tenho certeza que milhares, milhares e milhares de estudantes têm orgulho porque estuda no Instituto Federal. E não é só o Instituto Federal em Fortaleza, é o Instituto Federal espalhado por várias diversas cidades no Ceará e no Brasil. A própria questão da universidade, a gente compreende como o outro lado representado pelo bolsonarismo compreende a educação e a universidade e o acesso ao ensino público e à educação. E que na guerra cultural que eles desenvolvem, os professores e professoras são inimigos. Então, na verdade, a educação é sempre absoluta prioridade para a gente e eu acredito que também para a gestão do presidente Lula. Você me perguntava sobre a questão de concursos, né? Eu me refiro também à própria questão do acesso a essas instituições. Amigo, o concurso público é uma das grandes conquistas republicanas do Brasil. A ideia, Luiz, é muito simples, ela é poderosa. O acesso ao serviço público deve acontecer por critérios objetivos e não por amizade, por parentesco, por influência política. Em 2025, Luiz, a Diretoria de Concursos e Seleções do INPA realizou 15 eventos, alcançando mais de 20 mil pessoas. Isso exige planejamento, segurança, transparência, rigor técnico. Quando uma pessoa, a gente sabe disso, quando a pessoa se inscreve no concurso, ele precisa ter certeza que todos estão submetidos às mesmas regras. onde existe concurso público sério, o favor dá lugar ao direito, o privilégio dá lugar ao esforço, ao estudo, à dedicação. Luiz, meu amigo Luiz, logo que eu cheguei ao INPA, eu fiquei meio assombrado, porque o INPA realiza concurso para professores, seleções. Quando eu estava chegando, estava realizando concursos para PGM, para a ACFO, e para PGM, ACFO e CGM, para Procuradoria, para Controladoria. E eu, a impressão que eu tinha que realizava esses concursos era SEBRASP, FGV, Fundação Carlos Chagas, enfim. E, na verdade, o INPA tem um corpo técnico extraordinariamente qualificado, que não paira nenhuma suspeição, que realiza todos os concursos e seleções que existem no âmbito da Prefeitura de Fortaleza com excelência, um trabalho realizado com excelência.
1: Professor, estão nos xingando aqui, não sei o quê, mas o povozinho para querer chamar os outros disso e daquele, e vem falar de ladrão, cidadão. Ladrão por ladrão, você defende um ladrão que está alinhado com integrantes do Comando Vermelho, envolvido com milícias, relação com escritórios de crime organizado, incentiva invasão de terras indígenas, homenageia criminosos milicianos, vive acusado de pedofilia, o seu vice é acusado de pedofilia, é irmãozão do Vocário, e você vem falar que o Lula é ladrão? Meu amigo, deixe balela, você até acredita que o ladrão é o seu, você não quer votar no Lula porque você não quer se render ao cidadão que fez pelo Brasil, que defende a soberania do Brasil. Esse cidadão que defende a soberania do Brasil defende seus interesses, interesse de você ter saúde, educação de qualidade, investindo na educação, como investe também nos programas aqui da Prefeitura de Fortaleza. Professor Evaldo, vamos falar da sexta questão. Além de programas, o INPA desenvolve também cursos de extensão e mantém um histórico plantão gramatical. O que essas iniciativas representam para a população de Fortaleza? Devia ter o plantão também fake news, professor Evaldo. Fica a dica para criar o plantão fake news para tentar levar informação para esses cidadãos desinformados. Essa é a verdade. O governo errou, foi na comunicação e precisa comunicar mais, mostrando a essas pessoas o que realmente fez e o que o outro cidadão não fez nada nesses anos que passou como senador, como vereador, como entrou para ser vereador e como a família toda continua se enrobando com milhões e milhões, comprando mais de cinco casas com dinheiro vivo. Quem faz isso é.
0: É isso, é o amigão do Vorcaro, né? Alguém falar de honestidade, se referir a essa franquia, essa empresa familiar que vive de falcatruas, que é a família Bolsonaro. Você poderia falar da lavanderia de dinheiro, que era uma loja de chocolate, das mansões com dinheiro vivo compradas pelo filho mais corrupto do Jair, que é o Flávio Bolsonaro, envolvido nas orgias do Vorcaro, o cidadão de bem, de
1: Família não tem
0: família,
1: nada.
0: envolvido nas orgias do Vorcaro, o homem que dividia, que fazia rachadinha com o Queiroz, o mais corrupto dos Bolsonaros é esse cidadão. O que é que esse rapaz fez para o Brasil? Aliás, o Bolsonaro conseguiu eleger aí o filho Jair Renan, que tem sérios problemas cognitivos, né? Tem sérios problemas. Eu acho que ele precisa realmente de tratamento, que no caso dele, eu não sei se é psiquiátrico, mas precisa realmente de tratamento. Ele, o Carluxo, que é o especialista em fake news, e o mais corrupto de todos eles, que é o Flávio Rachadinha, o amigão do Vorcaro, o amigão do Queiroz, o amigão das milícias. Na verdade, por isso é tão importante, amigo Luiz, que a imprensa seja valorizada. Aliás, a gente sabe como é que os autocratas agem em relação à imprensa, não é? Porque a gente tem um compromisso com a verdade, a verdade factual e a própria fonte. Quando você me fala sobre o plantão gramatical aqui, virando esta página, é um trabalho de muita dignidade, Luiz. Para você ter uma ideia, ao longo dos anos foram mais de 700 mil atendimentos. Você percebeu a dimensão deste número? 700 mil atendimentos através dos anos pelo plantão gramatical. Quem é o público do plantão gramatical, Luiz? São estudantes, concurseiros, advogados, jornalistas, pessoas que estão escrevendo a sua monografia, a sua dissertação, a sua tese. E que tem um atendimento personalizado de mestres de excelência. Você poderia, eu sei que você gosta de fazer algumas provocações, você dizia, mas Evaldo, rapaz, o ChatGPT faz a correção gramatical, a inteligência artificial. As pessoas gostam também, amigo Luiz, da inteligência natural. Não só a
1: Conversar com
0: inteligência
1: outra, né?
0: artificial, a inteligência natural, de ter esse diálogo. Então você pode ligar para o plantão gramatical, você pode se dirigir até o INPA e você vai ter acolhimento, as suas dúvidas serão sanadas com muita qualidade. Além do, você me falou do plantão gramatical e falou também dos programas de extensão. E aí, amigo, são cursos os mais diversos. Eu vou destacar aqui cursos de Libras. Cursos de Libras para que a gente de fato possa se comunicar com as pessoas surdas, cursos de meditação, coral, várias possibilidades de formação, de construção de uma sociedade mais humanizada e bem informada, para que você não caia em fake news como essa pessoa que tá provocando você aí no programa.
1: E são vários, professor. Às vezes ainda acha que o Nordeste é um estado atrasado, que não tem trabalho, que a gente, como nas décadas de 70, 80, 50 em diante até 2000, ia para o Sudeste atrás de emprego. Não, meu amigo. Com a Dilminha, foi a primeira vez que o trabalhador passou a voltar mais trabalhadores do Nordeste, de São Paulo, do Sul e do Sudeste para o seu Nordeste para trabalhar aqui. Aqui tem fábricas, se tem escolas, se tem ITA, né, isso, professor? Se tem instituto de tecnologia, tem tudo. E nós vamos para aí estudar. Tem data center, tem tudo. Então o Nordeste está desenvolvido. É por isso que o Nordeste é Lula. Vai comendo, meu menino. É Lula. E vamos para cima, vamos virar, que vocês são robôs. Mas, professor, há também o programa Gente de Valor, voltado para servidores aposentados. E quanto é importante ter aposentado, recebendo bons salários, aumentando seu salário, sua aposentadoria junto com o salário mínimo, não deixando ser defasado, como nos governos de Temer, que indicou Moraes. Não foi o Lula que indicou Moraes. E no do governo de Bolsonaro, que o salário, tanto nosso quanto dos aposentados, caiu bastante, que indicou o Cássio Nunes. Esse daí que está metido nas coisas supremas, são esses dois que estão metidos nas coisas supremas, tem nada a ver com Lula. Acorda, brasileiro. Porque é importante que o poder público mantenha esse vínculo e valorize quem dedicou parte da sua vida ao serviço da cidade de Fortaleza e do Ceará também, que muitos cearenses vão lá e se beneficiam com os programas importantes do INPA, que você está à frente.
0: Amigo Luiz, me permita também uma brevíssima digressão, dialogando com o que você acabou de falar antes de falar do programa Gente de Valor. A política econômica que o Flávio Bolsonaro, o filho mais corrupto do Jair, promete, é de desvincular a aposentadoria do salário mínimo. Então, um amigo ou amiga que é aposentado deveria refletir sobre isso. Então, Flávio Bolsonaro promete que não haverá aumento nas aposentadorias. Então, as aposentadorias serão defasadas enormemente caso aconteça a tragédia desse indivíduo ser eleito presidente. Esse indivíduo também já promete reforma na Previdência, aumentando a idade de aposentadoria para 70 anos. Então, amigo, amiga, trabalhador que já projeta o que seria a sua aposentadoria, tenha clareza, há um risco do aumento do limite da idade da aposentadoria para 70 anos, caso esse indivíduo seja eleito presidente. Caso esse indivíduo, o filho mais corrupto do Jair, seja eleito presidente, a política econômica dele, inspirada, segundo ele, inspirada no Milei, que tem levado aos argentinos a maior expressão da curva histórica da miséria na Argentina, ele promete a flexibilização absoluta das leis trabalhistas e rasgar a CLT. Tem muita questão em risco. Mas você me faz uma provocação a respeito dos trabalhadores aposentados. Lá no INPA existe um programa, Luiz, chamado Gente de Valor, que valoriza exatamente os trabalhadores aposentados com a perspectiva do acolhimento. Nesse ano de 2025, amigo Luiz, foram 380 servidores aposentados atendidos com ação de saúde, informática, idiomas, artesanato, terapia comunitária, encontros mensais. Sabe uma coisa que eu acho muito bacana, Luiz? Realmente muito bacana? Muitos desses servidores aposentados se deslocam ao INPA, mesmo quando não tem nenhuma atividade lá do Gente de Valor, para uma feira de artesanato, para encontrar as pessoas, para o diálogo, para que não padeçam de solidão. Eu acredito exatamente isso. Quem dedicou uma vida à cidade não pode deixar de ser visto pela cidade quando se aposenta. E o nome desse programa, Luiz, diz muita coisa. Gente de valor. Quando a gente desenvolve esse programa para pessoas idosas, para pessoas aposentadas, a gente está reconhecendo trajetórias, experiências, histórias de vida. Por isso é tão importante este programa desenvolvido no INPA.
1: Não, meu amigo. Obrigado, professor Evaldo, por essas importantes informações sobre o INPA. E aqui ainda conversando com as pessoas, que é importante que eles escutem. Porque a gente os escuta, a gente os lê. Isso é democracia. Não tem nada de prender, não. Realmente vocês querem ganhar para prender, queimar e matar 30 mil, como o próprio cidadão lá falou uma vez. Mas aqui nós estamos na democracia, lutando pela democracia ser mantida. Porque nós temos mestrados, eu e o professor Evaldo aqui, temos duas formaturas, etc., ainda mais curso de radialistas. Agora, quem realmente vota no inominável, no filho dele, é realmente quem está se beneficiando ou quem realmente é muito leigo, não tem uma condição cognitiva de pensar no próximo, de pensar num país soberano com mais e mais emprego. O que a gente luta aqui no Nordeste é que as verbas que durante séculos passaram, ficavam somente no Sul e no Sudeste, por isso que são bem mais ricos, venham para o Nordeste. Isso passou a vir em 2003, quando o presidente Lula assumiu a presidência da República. É por isso que o Nordeste abraça o presidente Lula, mas é preciso mais informação, comunicação do governo para que essas políticas públicas possam chegar nos mais jovens que estão voltando pelo novo sem conhecer a realidade do seu país. Mas, professor, correndo com o tempo, tem mais duas perguntas aqui, se pudesse unir as duas em uma só. Quando reunimos a escola de governo, centro de línguas, concursos e seleção de extensão, plantão gramatical e programas como Gente de Valor que você acabou de falar. Qual é o fio que une todas essas ações no INPA? E para concluir, qual é a relação entre trabalho, desenvolvimento pelo Instituto, pelo INPA e a democracia brasileira que está assim ameaçada com pessoas que vêm aqui pedir a nossa prisão em pleno século XXI?
0: Eu acredito, Luiz, que é exatamente isto, o desenvolvimento das pessoas. O servidor que busca a sua qualificação, a trabalhadora que sonha dominar um idioma inglês, espanhol, é o caso desse programa Via Delas, é o programa Idioma nas Comunidades, o Centro de Línguas, o programa Gente de Valor, os programas de extensão do INPA. Todos esses programas, na verdade, encontram no INPA essa instituição pública acolhedora a serviço da cidade de Fortaleza. Essa é a nossa missão, transformar a vida das pessoas por meio do desenvolvimento de suas potencialidades. Eu acredito que esta é a grande missão do INPA, é a grande missão da cidadania. É um prazer, é uma alegria cada vez que eu venho participar aqui desse programa, não obstante a presença de robôs, de provocadores, de pessoas desqualificadas, ou de robôs qualificados por essas pessoas para prejudicar o debate.
1: Pois é, só interrompendo, que é importante a gente tocar nesse assunto nessas últimas três semanas, principalmente, segurança com os governadores. Se o Tarcísio não faz a sua parte, se os governos do Rio não fizeram, o presidente Lula não pode ser culpado por isso. E são duas décadas apenas de governo da esquerda, com bastante congressistas ligados à direita, à ultradireita, que não deixam nem o presidente possa governar e fazer as medidas como a 6x1. Como é que você é tão a favor de melhorias e é contra a favor da 6x1 podendo ser... É contra a 6x1 podendo ser... Não, é a favor da 6x1 podendo ser contra e o trabalhador ter mais direitos trabalhistas, etc, etc.
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0: Aê! Valeu, Jorge.
1: Valeu, cara.
0: Agora foi,
1: papai. O que você fez com a Dona Maria pela
0: tua criança? Deixa eu namorar sua filha, Dona Maria. Fala comigo!
1: Jorge Thiago Bravo.
0: É nóis, valeu, papai.
1: Obrigado.
0: É nóis.

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0: tudo bem contigo? Como vai você e a sua saúde? Estamos chegando para conversar com você. Programa Momento Saúde. A apresentação é minha, Sheila Bernardes. E é uma alegria conversar com você sobre saúde, porque é o que a gente te deseja. Saúde e qualidade de vida. Nós estamos começando o programa Momento Saúde. Dr. João Ricardo, médico ginecologista e mastologista, é o nosso convidado de hoje para a gente falar de saúde feminina no Outubro Rosa. Doutor João Ricardo, seja muito bem-vindo mais uma vez aqui ao nosso programa. Vamos falar de prevenção?
1: Olá, Sheila. Com certeza, hoje estamos aqui para acordar essa mulherada. Acordar já está tarde para acordar, né? Mas vamos acordar para a campanha de prevenção, né? De câncer de mama, câncer de colo de útero também, né? O foco principal é o câncer de mama, é o câncer que mais mata mulheres no mundo.
0: O papo é sério, né?
1: É o câncer mais incidente nas mulheres, né? Só perde, lógico, pro câncer de pele. Esse é o mais incidente, mas o que mais mata é o câncer de mama. Então, existe prevenção. A gente tem o diagnóstico precoce, fazer a mamografia. A gente tem, lógico, que melhorar hábitos de vida que vão diminuir a chance de ter um câncer de mama. A gente vem percebendo um aumento na incidência do câncer de mama durante os anos. O principal fator chama-se envelhecimento. As pessoas estão vivendo mais, nós temos mais idosos no nosso meio. E a gente sabe que a maioria dos cânceres está relacionado a envelhecimento. Esse é um fator principal. Então, o pico de incidência do câncer de mama é em torno dos seus 60 anos. Caso dos 50, 60 anos é a época que ele mais aparece. Então, essas pessoas que antes morriam infartada, né, com insuficiência renal devido a diabetes, pressão alta, e hoje, como nós estamos tratando melhores essas doenças, né, o diabetes, a pressão alta, nós estamos fazendo essas pessoas viverem mais. E as pessoas indo mais longe aumenta a chance delas ter um câncer durante a sua vida. O câncer mais comum da mulher, o câncer de mama. O câncer mais comum do homem, o câncer de próstata. Mês que vem vamos falar bastante nisso. Mas é isso, esse é o principal fator. Mas existem outros, né? Hábitos de vida, a gente tem visto uma obesidade, né? Uma epidemia de obesidade. Agora temos remedinhos aí que estão fazendo milagres, né? As canetinhas mágicas aí realmente estão funcionando bastante, mas hoje nós vivemos numa sociedade em que temos um alto índice de obesidade, e desde a infância nós vemos obesidade infantil. Então, essa menina que a mama está se formando lá na sua puberdade, ela já está mais suscetível aos hormônios sexuais, e isso vai aumentar um pouquinho o risco dela ter um câncer de mama lá na frente.
0: Agora, semana passada, uma mulher disse para mim: eu não quero fazer mamografia por dois motivos. Aí ela me disse dois motivos. Um é porque dói, aperta a mama. E o outro motivo, ela disse: eu tenho muito medo do resultado. Acredito que não é a única mulher que pensa assim. O que dizer para milhares de mulheres que nos escutam neste momento, que pensam dessa forma, doutor João Ricardo?
1: Primeiro, é desconfortável, mas doer é uma minoria das pacientes que reclamam de dor. A mamografia evoluiu, então primeiro entender que a própria mamografia, que antes era a mamografia analógica, e às vezes a técnica, ela tinha que realmente apertar um pouco mais essa mama, esparramar um pouco mais essa mama, porque ela só batia o raio-x uma vez e ela... aquela imagem ficava registrada. Então, quanto mais ela esparramasse essa mama, seria melhor o resultado. Hoje, a mamografia digital, então a gente consegue trabalhar essa imagem, a gente consegue mudar o contraste, consegue mudar o brilho. Então, em geral, hoje se aperta um pouco menos a mama do que apertava-se antigamente. Então, a mulher às vezes tem aquele conceito, as primeiras mamografias que ela fez na vida, ela achou muito desconfortável. Talvez hoje, se ela for novamente, vai perceber que é um pouquinho menos desconfortável. Então, não arranca pedaço, né? Não machuca, pode ser um pouquinho desconfortável naquele momento, mas são poucos minutos que ela vai ficar ali. E o segundo é não ter medo, com certeza, não ter medo. A ansiedade existe, é natural, a gente não sabe se é muito incerto o próximo passo, as pessoas têm a sua ansiedade. Mas não pode ter medo e encarar. Se vier um resultado ruim, se vier uma suspeita, né, uma imagem suspeita, a mamografia ela nunca vai diagnosticar se é câncer, se não é. Quem diagnostica se é um câncer aquela lesão é a biópsia. Né? Precisa ter um pedaço daquela região, daquele nódulo, para dar o diagnóstico realmente patológico, aquilo que define se é um câncer ou não. A mamografia, ela mostra uma imagem suspeita. Então, o resultado ruim da mamografia é uma imagem suspeita. E aí sim, essa imagem suspeita tem que ser biopsiada, vai ter que ser investigada. Pode-se também utilizar outros exames de imagem para ajudar a conduzir esse diagnóstico. Mas, em geral, ela vai acabar caindo na biópsia. E aí sim, a biópsia é que vai dar o resultado definitivo. Então, às vezes, uma mamografia suspeita, a mulher faz uma biópsia e não vem um câncer de mama. Então, não é todo mundo que tem a mamografia, vamos dizer, a pior nota ali, a categoria 5, é a mais suspeita. 95% das vezes é um câncer. Mas existem lesões, 5%, que não serão câncer. Se essa é uma categoria 4... isso vai cair bastante, quase 50%. Se a gente colocar a 4 no geral, existe a especificação 4A, 4B, 4C, mas na categoria 4, em torno de 50% vão ser câncer. Metade não será câncer. Então, a ansiedade vai continuar até o resultado da biópsia, né? Mas não ter medo. Você fez uma mamografia, ela veio suspeita, você vai passar com um especialista. E esse especialista vai indicar o melhor método de fazer a biópsia. Existem vários métodos também para se fazer biópsia. E aí sim, com o resultado da biópsia em mãos, de preferência em consulta com o especialista, aí sim ele vai poder te dar esse resultado e qual será o próximo passo.
0: A gente tem visto alguns casos de mulheres jovens com diagnóstico do câncer de mama. Tem acontecido, a gente fica sabendo, né? Agora, qual é a orientação da sociedade brasileira, né, em relação à idade para começar a fazer essa mamografia? É 40 anos? É 50 anos? A partir de qual idade a gente deve começar a fazer? Mudou alguma coisa nos últimos anos?
1: Olha, nós tivemos, em 2025, tivemos algumas vitórias, porque estamos falando de rastreamento pelo SUS no Brasil. As sociedades médicas sempre indicaram a mamografia a partir dos 40 anos. Anualmente, para mulher que não sente nada, para paciente que é de um risco normal, não é um paciente de alto risco, ela vai fazer a partir dos 40 anos. Antigamente, até 2025, o SUS ele indicava a partir dos 50 anos, dos 50 aos 69 anos. Então, nós tivemos essa vitória. Hoje, pelo SUS também, a mulher tem direito a fazer o rastreamento a partir dos 40 anos e tem o acesso à mamografia antes disso, se ela é uma paciente de alto risco, se ela já teve uma mãe, uma irmã que teve um câncer de mama antes dos 50 anos, ou se ela já teve uma lesão precursora, já fez uma biópsia e veio uma lesão atípica, ela é uma paciente de alto risco. Então, essas mulheres, ou se ela tem uma mutação genética, se ela já fez um exame, um teste genético e realmente tem uma mutação genética, uma paciente de alto risco, ela sim vai começar a fazer antes. E também aquela mulher que sentiu alguma coisa na sua mama. Então, aquela mulher, 30 anos, sentiu um caroço, né, sentiu um endurecimento, ela também tem o acesso à mamografia. Mas aí nós já estamos falando de mamografia de diagnóstica, porque ela tem uma alteração na mama. A gente fala em rastreamento, aquela mulher que não tem sintoma nenhum. Eu não tenho nada na minha mama, eu não sinto nenhum caroço, eu não palpo nada, o médico também não palpou nada. Essa mulher, mesmo assim, ela é convidada a fazer o exame de imagem, a fazer uma mamografia a partir dos 40 anos.
0: Tá aí. Atenção, você mulher que está acompanhando o programa, estamos em outubro, me conta, você já fez sua mamografia nessas alturas do campeonato? A gente já está caminhando aí para o final do ano. É, já tem panetones aí nas prateleiras dos mercados. Eu já realizei o meu exame de mamografia este ano. E você, que está acompanhando o programa Momento Saúde, conta pra gente, você já fez a sua mamografia este ano? Se não, essa é a oportunidade para você se organizar para fazer esse exame que é tão importante. Vou te oferecer uma água, doutor João Ricardo, eu volto com você daqui a pouco, porque tem muitas pessoas conversando com a gente aqui, querendo conversar e marcar presença aqui no programa. Eu volto já já com o nosso convidado.
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0: Mandar um abraço também para a nossa ouvinte que mandou aqui para nós. Ela está contando aqui, doutor João Ricardo, a Leide, que aos 32 anos ela descobriu um nódulo BIHAD. É assim que fala? BIHAD 4, né?
1: BIHADS.
0: Ela disse, olha, eu estou muito preocupada. Na minha família não tem casos antecedentes. O que a gente pode orientá-la hoje?
1: É, ela é uma paciente jovem, a gente considera jovem antes dos 40 anos. O BIHADS é uma classificação da imagem. Então, aquilo que eu já falei, o BIHADS 5 é o mais suspeito de todos, né? O BIHADS 4, ele é uma lesão suspeita, mas é isso, metade praticamente não será um câncer, ou somente 40% será um câncer. Então, mas tem que ser investigado. Então, mesmo ela sendo jovem, mesmo ela não tendo ninguém na família, nenhum antecedente, mas ela fez uma ultrassonografia e mostrou um nódulo BIHADS 4. Esse nódulo tem que ser investigado. Então, ela pode fazer uma punção, ela pode fazer uma biópsia por agulha grossa, ela pode fazer uma mamotomia, enfim. Existem várias maneiras de se investigar esse nódulo, e aí sim ela deve passar com um especialista para ele indicar qual vai ser o método para a biópsia. Sendo jovem, às vezes acima de 30 anos é possível fazer uma mamografia, mas a gente muito dificilmente vai voltar atrás. Mesmo que a mamografia mostrar um nódulo um pouco mais redondinho, mais bonitinho, a gente não volta atrás. Assim, vai ser um BIHADS 2, vai ser um BIHADS 3. Então, sendo um BIHADS 4, o melhor já, se o ultrassom conseguiu ver bem esse nódulo, ela deve prosseguir com a investigação. Mas saber que a chance dela disso ser um câncer, ela é praticamente 50%. Então, faça o procedimento, né? E vai ter a certeza, após essa biópsia, ela vai ter a certeza do que é. Se vier ruim, vamos encarar, vamos ter tratamento, vamos correr atrás. Se vier benigno, maravilha. Se o nódulo é pequeno, nem precisa fazer mais nada. Se o nódulo é grande, pode pensar em retirá-lo.
3: Eu fiz esse exame e tirei um nódulo no meu seio. Só que agora eu estou sentindo ele de volta. Aí eu fui na médica e ela falou que não, que só podia fazer esse exame só em ano e ano. Mas como que fazer em ano e ano, se eu estou sentindo que tem? Aí ela passou para me fazer, foi eu pedi a mamografia e ela não passou a mamografia. Queria fazer uma ultrassom, mas eu queria que ela passasse a mamografia. E ela disse que não, que só era em ano e ano. Mas só que eu sinto que esse nódulo voltou. E aí, como é que eu faço?
0: A mamografia, a gente só pode fazer uma no ano? Não pode fazer mais, doutor João Ricardo? Tem risco?
1: Olha, a gente pode sim fazer em menos de um ano. Mas realmente, neste caso, a gente às vezes acompanha microcalcificações, só aparecem na mamografia, por exemplo, e às vezes a gente recomenda até fazer de 6 em 6 meses. Vai fazer por um ano e meio, 2 anos, ela faz de 6 em 6 meses o exame. Então é possível fazer, né? Não há um risco pela radiação de ser tão grande e não poder fazer tão próximo. Agora, no caso dela, ela operou um nódulo e sentiu que esse nódulo voltou, né, e tem a mamografia com menos de um ano. Nesse caso, ela pode começar pela ultrassonografia, sim. A ultrassonografia já vai poder nos mostrar, nos ajudar bastante aí se é um nódulo novo que apareceu ou se é simplesmente uma fibrose da cirurgia. Então, a gente lembrar que ela passou por uma cirurgia, então naquela região forma uma cicatriz, forma uma fibrose lá por dentro da mama. E essa fibrose, às vezes, ela pode se manifestar como uma parte dura ou sentir como um nódulo. Então, eu acho que ela está bem, sim, se ela começar pela ultrassonografia. E Se essa ultrassonografia mostra um nódulo com distorção irregular, aí sim a mamografia ela vai poder fazer, sim, para ver se tem microcalcificações associadas. Então, pode-se fazer. Com menos de um ano, pode-se fazer a mamografia. Em alguns casos, a gente indica fazer de 6 em 6 meses, por exemplo. Mas, nesse caso, eu acho que ela está bem conduzida, começando com a ultrassonografia.
0: Muitas perguntas chegando, nosso tempo acabando, né? Você tem que voltar para a gente conversar mais, porque são muitas dúvidas, né? Que as mulheres ainda têm. Um abraço aí para todas e a gente vai agradecendo o carinho da audiência. A Maria Selma nos ouvindo nessa manhã, tem a Denise também, né, Denise?
4: Graças a Deus, esse ano eu já fiz todo o meu check-up. Mamografia, ultravaginal, preventivo. Graças a Deus, deu tudo bem. Um abraço para vocês.
0: Tudo em dia, hein, Denise? Parabéns aí para você, né? Feliz semana, um grande abraço. Tem a Roseni também ouvindo. Ela disse, eu estou aqui ouvindo esse programa maravilhoso. Solange, um abraço, Solange. Ivete, um abraço, Ivete.
5: Oi, Sheilinha, meu nome é Ivete, moro aqui no Santa Cruz. Sheila, pergunta para o doutor. Eu tenho umas manchas no meu rosto, que conhecida por mancha de melasma. Só que aí saiu uma na minha testa e ela foi se espalhando e ela agora está coçando. Deu para coçar. Pergunto para o médico se eu posso me preocupar ou não.
0: É a pergunta da Ivete. O que dizer para ela hoje?
1: O melasma, ele é bastante comum. Em geral, ele não coça. Então, às vezes, ela pode estar associada com outra lesão, como uma dermatite, enfim. Se ela tem alguma alergia. Então, o melasma, quem tem melasma tem que se expor menos ao sol, tem que tomar muito cuidado. O sol é um fator aí desencadeante. Então, anticoncepcionais hormonais, pode-se questionar aí realmente o uso, se ela está utilizando algum anticoncepcional hormonal. Mas eu acho que ela pode ficar tranquila, o melasma é benigno e mesmo se for alguma coisa que está causando uma coceira, às vezes até uma micose, às vezes uma dermatite, ela deve, se não melhorar realmente, ela conversar com a dermatologista é o melhor caminho para ela, mas nada urgente, pode ficar tranquila.
0: Um abraço também para Maria Helena, que está ouvindo a gente, chegaram várias perguntas, infelizmente a gente não vai conseguir registrar todas hoje, por isso já queria convidá-lo para que volte numa nova oportunidade, para a gente conversar mais sobre saúde feminina, sobretudo a prevenção do câncer de mama. Muito obrigada pela sua vinda e até o nosso próximo encontro, que eu espero que seja logo.
1: Muito bom, com certeza será em breve. E quero escutar mais mulheres que nessas aí que já falaram que estão com o check-up em dia, que já fizeram sua mamografia esse ano. Então, quero escutar mais desses relatos até o final do mês, tá bom? Um grande abraço, uma ótima semana.
0: Muito obrigada, doutor João Ricardo, pela sua presença. Muito bom conversar com o doutor João Ricardo. Você que mandou a pergunta hoje, que por uma questão de tempo não deu para ele responder, fica para uma próxima oportunidade. Em breve, ele estando aqui, você participa conosco novamente.
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0: Comunicando, Mara Lilia.
1: Boa tarde. Estamos começando o nosso jornal Independência Informa. Estamos aqui pela Rádio Independência FM, Rádio Maravilha, que está em parceria. Estamos vivenciando hoje o 6 de outubro de 2026. Agora, nesse momento, estamos com 35 graus. A máxima vai para 36 graus. Isso aqui é o nosso modelo de aplicativo. Ele sempre é mais generoso, viu? Porque a clima tempo está em 37 graus, previsto aí para as 15 horas. O pessoal aí se hidratar bem e não sair se não for necessário nas ruas, né? Para não ter aí mal-estar por conta das elevadas temperaturas, que está quente, viu? Já está quente agora, imagine mais tarde um pouco. E vamos aqui com as nossas manchetes. Depois de um dia após as eleições de primeiro turno, estamos por aqui com muitas notícias relacionadas, né, a essas eleições. Temos aqui na Câmara, a Câmara dos Deputados, que teve uma renovação de 35%. Também aumentou o número de mulheres parlamentares, mas diminuiu a bancada aí por parlamentares negros, né? Também os indígenas. E já a gente vai trazer tudo sobre as eleições de primeiro turno. Também nós vamos trazer aqui notícias do FIES, que vai abrir novas inscrições. Aqui o MEC já está anunciando. São essas e outras notícias até às 13. Eu sou Mara Lilia, vou ficar com você na comunicação e também na técnica de som. Então vamos aqui para o nosso com as nossas notícias. Só lembrando que a propaganda eleitoral, nós vamos trazer já começa no próximo dia 9, né? Aí nós vamos voltar com o nosso horário um pouco reduzido de novo, até aí o final do segundo turno, né?

0: Agora, trazendo aqui as nossas notícias, vamos começar aqui com essa renovação da Câmara, né? Renovação aí chegou a 35%. Então, vamos conhecer aqui a nova composição da Câmara, né? A gente gosta sempre de trazer esses dados aqui no jornal, porque muitas vezes as pessoas ignoram esses dados, mas esses dados são importantes, porque é daí que saem as políticas públicas, principalmente para as minorias, né? E aí, então é para a gente ficar atentos nesses dados da nova composição da Câmara. Vamos trazer aqui, que já tá, a Agência Brasil já está trazendo esses dados das eleições de 2026, já que a outra, né, eleição é para definir só para presidente e também para alguns estados que não foi resolvido aí no primeiro turno. Vamos trazer aqui.
1: Renovação da Câmara Federal chegou a 35%, veja a nova composição da casa. Bancada feminina bate recorde, mas vagas de negros e indígenas caem. Com base nos dados do Tribunal Superior Eleitoral, TSE, a Câmara dos Deputados confirmou que entre os 513 deputados federais eleitos neste domingo, 483 vão exercer seu primeiro mandato. Esse número representa uma taxa de renovação de 35,67% dos integrantes da casa. Os parlamentares representarão os estados e o Distrito Federal na 58ª legislatura, de 1º de fevereiro de 2027 a 31 de janeiro de 2031. Enquanto isso, 301 deputados federais foram reeleitos, o que representa 58,6% do total de parlamentares.

0: Tivemos uma queda aqui da internet. Vamos recuperar aqui a matéria que nós estávamos acompanhando.
1: Renovação da Câmara Federal chegou a 35%, veja a nova composição da casa. Bancada feminina bate recorde, mas vagas de negros e indígenas caem. Com base nos dados do Tribunal Superior Eleitoral, TSE, a Câmara dos Deputados confirmou que entre os 513 deputados federais eleitos neste domingo, 483 vão exercer seu primeiro mandato. Esse número representa uma taxa de renovação de 35,67% dos integrantes da casa. Os parlamentares representarão os estados e o Distrito Federal na 58ª legislatura, de 1º de fevereiro de 2027 a 31 de janeiro de 2031. Enquanto isso, 301 deputados federais foram reeleitos, o que representa 58,6% do total de parlamentares eleitos titulares nas eleições de outubro de 2022, ou suplentes que foram efetivados como titulares do cargo, ao longo desta 57ª legislatura. Há ainda 29 ex-deputados federais em legislaturas anteriores à atual que voltarão à Câmara. De acordo com a Câmara dos Deputados, o índice de novos deputados, 35,6%, mantém a média de oxigenação da casa, em relação à eleição anterior, de 2022, 39,3%. Pretos e pardos eleitos. Os eleitos autodeclarados pretos e pardos conquistaram 135 cadeiras da Câmara dos Deputados, o que corresponde a 26,3% do total de 513 deputados federais da próxima legislatura. O número representa o encolhimento de 2,9% da bancada negra, em relação aos parlamentares federais pretos e pardos eleitos em 2022, que somou 139. No recorte de raça e cor, a base de dados do Tribunal Superior Eleitoral, TSE, registrou, ao todo, 10.206 candidaturas de pessoas negras para todos os cargos eletivos do pleito de 2026, que correspondem a 49,64% do total. Indígenas. Entre os eleitos autodeclarados indígenas, apenas 3 candidatos garantiram mandato de 4 anos na Câmara dos Deputados para seguir em defesa dos povos originários e de seus territórios. São eles, o deputado reeleito Paulo Guedes, PT Minas Gerais, com 126.891 votos, a deputada Juliana Cardoso, PT São Paulo, reeleita com 111.904 votos, e a primeira-ministra dos povos indígenas, no governo do presidente Luiz Inácio Lula da Silva, Sônia Guajajara, PSOL São Paulo, deputada federal reeleita com 54.207 votos, por quociente eleitoral. Com este número, a bancada indígena minguou para aproximadamente 0,58% dos 513 deputados, na comparação com a eleição de 2022, quando 5 indígenas tinham sido eleitos para a Câmara. Antes deles, apenas Mário Juruna, PDT Rio de Janeiro, tinha exercido o cargo, entre 1982 e 1986, e em 2018, Joênia Wapichana, Rede RR, conseguiu uma vaga na Câmara, tornando-se a primeira mulher indígena a ser eleita para esta função. Ao todo, a Justiça Eleitoral registrou 73 candidaturas de pessoas indígenas a deputado federal. Gênero. Neste domingo, 408 mulheres foram eleitas para a próxima legislatura da Câmara dos Deputados, o que torna esta a maior bancada feminina da casa de todos os tempos. O número representa aumento de 18,68% em comparação com 2022, ou seja, 17 mulheres a mais do que as 91 eleitas no pleito anterior. A advogada e professora doutora de Direito Constitucional Damares Medina comemora o número histórico de mulheres, mesmo que estas tenham posicionamentos políticos distintos em relação a pautas prioritárias. Porque não importa, cada uma a seu modo e à sua forma, traz a mensagem de que lugar de mulher é onde ela quiser. Não vou submeter uma representante popular eleita a um escrutínio hermenêutico que o homem não é submetido. Partido. O Partido Liberal, PL, elegeu a maior bancada da Câmara dos Deputados e terá 121 deputados da legenda na próxima legislatura. São 24 a mais que na eleição anterior, considerando projeção feita com base em 99,9% dos votos apurados, quando não há mais possibilidade de alteração do resultado. A profissional do direito explica o peso de ter a maior bancada da casa. É importante porque cada cadeira é poder. Cada uma delas significa a influência, o jogo e vetores do que vai definir como a autoridade no Congresso Nacional é distribuída, disse Damares. A segunda colocada entre as bancadas foi a Federação Brasil da Esperança, formada pelas seguintes siglas: Partido dos Trabalhadores, Partido Comunista do Brasil e Partido Verde, PTPCdoB PV, com 88 deputados, 6 a mais que na última eleição. Confira a distribuição das bancadas partidárias na Câmara dos Deputados eleita. PL, 121 deputados. Federação Brasil da Esperança, PT, PCdoB, PV, 88, Federação União Progressista, União, PP, 87, PSD, 43, Republicanos, 41, MDB, 36, POD, Podemos, 27, PSB, 15, Federação PSOL, Rede Sustentabilidade, 15, PSDB, Cidadania, 11, Novo, 10, PRD, Solidariedade, 7, PDT, 6, Avante, 5, Missão, 1, a advogada ouvida pela Rádio Nacional explica que a formação de grandes blocos partidários garante prioridades. Uma vez formados, esses blocos têm imenso poder na distribuição de orçamento, na distribuição de emendas parlamentares. Damares Medina também interpreta o recado dado pelos eleitores, neste domingo, ao eleger mais parlamentares do espectro conservador no Congresso, em um deslocamento radical entre os campos de poder opostos. Ela identifica que este não é um movimento recente. Mais votados à eleição também produziu novos recordes de votação. O deputado reeleito Nicolas Ferreira, PL Minas Gerais, de 30 anos, superou 3,11 milhões de votos e se tornou o deputado mais votado da história do país. Nicolas ultrapassa os próprios números da eleição passada, 2022, quando foi o parlamentar brasileiro mais votado, com 1,47 milhão de votos. Em segundo lugar entre os mais votados para a Câmara, com 3.038.438 de votos, chegou Lucas Pavanato, PL, de 28 anos que, atualmente, é vereador do município de São Paulo e youtuber. A marca é quase o dobro da segunda colocada, a deputada Érica Hilton, PSOL São Paulo, reeleita com 1.596.472 votos. A parlamentar que, atualmente, preside a Comissão de Defesa dos Direitos da Mulher da Câmara, foi a recordista de votos da bancada feminina. Colaborou Priscila Mazenotti, repórter da Rádio Nacional, EBC. Cresce número de mulheres eleitas para o Congresso Nacional. Resultado, porém, não significa avanço nas pautas feministas. A bancada feminina na Câmara dos Deputados e no Senado Federal será a maior da história. Na Câmara, o número de mulheres eleitas passou de 90 para 109, um crescimento de 21%. O resultado ocorreu apesar de uma queda no número de candidatas. Em 2022, 3.317 mulheres concorreram ao cargo de deputada federal. Em 2026 foram 2.820, uma diminuição de 24%. Para o Senado Federal, os brasileiros elegeram 12 mulheres entre as 54 vagas em disputa, maior número desde a redemocratização. Em 2018, quando também foram renovados dois terços da casa, 8 mulheres foram eleitas. O Brasil tem, a cada legislatura, 81 senadores. Cada um deles tem um mandato de 8 anos. A cada 4 anos é renovado um terço ou dois terços da casa. Com o resultado, o número de senadoras passará dos atuais 15 para 18 integrantes no ano que vem. Longe da equidade, apesar dos avanços, as mulheres seguem como minoria nas duas casas legislativas. Na Câmara, a bancada feminina vai representar 21% dos 513 deputados da próxima legislatura. A federação composta por PT, PCdoB e PV é a que elegeu a maior parcela de mulheres, 34 das 109 eleitas. Já a quantidade de senadoras a partir do ano que vem chegará a 22,2% das 81 cadeiras. As eleitas neste ano tomam posse em fevereiro, com mandatos até 2035. O Distrito Federal elegeu 2 mulheres. Como já tem uma representante, o DF passa a ser a única unidade da federação com 3 senadoras mulheres. Já o Piauí é o único estado que nunca elegeu uma mulher senadora. Pautas para mulheres ou aumento na quantidade de parlamentares eleitas também não se traduz, necessariamente, em políticas voltadas para as mulheres. Essa é a avaliação da professora de Ciência Política da Universidade de Brasília, Flávia Biroli. Segundo ela, à medida que o número de mulheres nos cargos eletivos aumenta, aumenta também a diversidade de pensamento dessas mulheres e algumas vão defender perspectivas patriarcais, não igualitárias. Mulheres negras, a quantidade de mulheres negras eleitas também aumentou, ao menos na Câmara dos Deputados. Um levantamento feito pela organização Mulheres Negras Decidem contabilizou a eleição de ao menos 15 mulheres negras para deputadas federais em 2026, aumento de 66,6% em relação a 2022, quando foram eleitas 9 deputadas negras. Coordenadora política da organização, Tainá Pereira, comemora o avanço. Já no Senado, houve perda. Das 12 senadoras eleitas, nenhuma é negra. Elisiane Gama, PT, exerce atualmente o cargo de senadora pelo Maranhão. Ela é autodeclarada negra, mas não foi reeleita. Outras duas candidatas negras também perderam a disputa. Mariana Silva, Rede, concorria a uma vaga por São Paulo. Ela já foi senadora pelo Acre por 2 mandatos entre 1995 e 2011. A outra foi Benedita da Silva, PT, que concorria pelo Rio de Janeiro. Benedita foi a primeira mulher negra eleita a ocupar uma cadeira no Senado em 1998. Até hoje, apenas 4 mulheres negras foram senadoras.
0: Enquanto isso, a representação de parlamentares negros na Câmara dos Deputados permanece em baixa. Vamos acompanhar.
1: Representação de parlamentares negros segue baixa, diz pesquisadora. Número de pretos e pardos na Câmara cai de 139 para 135. A redução no número de parlamentares pardos e pretos de 139 para 135 na Câmara dos Deputados tem um significado que vai além dos números, para a cientista política Evelyn Apolinária. Segundo a pesquisadora e professora do Centro Universitário de Brasília, CEUB, o dado mais relevante não é a perda de 4 cadeiras, mas sim a subrepresentação persistente. Dos 135 pretos e pardos eleitos neste domingo, 4,77 foram reeleitos. Ela considera que os recursos de campanha, o acesso ao financiamento e as estruturas partidárias seguem desiguais. As regras de incentivo, como a distribuição proporcional dos fundos, não bastaram para reduzir essa distância, aponta. Racismo. A agremiação partidária que mais elegeu parlamentares negros foi a federação formada pelos partidos União Brasil e Progressistas, com 32 cadeiras ou 23,7% do total. Doutoranda na Universidade de Brasília, UNB, Evelyn Apolinária pontua que a representação de raça não garante unicidade na agenda legislativa no que diz respeito ao racismo. A pesquisadora contextualiza que, na literatura acadêmica sobre representação, a presença de um grupo não garante a defesa dos seus interesses, que podem ser, inclusive, variados. A atuação antirracista no legislativo costuma se concentrar em partidos de esquerda e centro-esquerda. Congresso à direita. Na avaliação dela, o Congresso mais deslocado à direita tende a reduzir a agenda de novos projetos de combate ao racismo ou de ampliação de políticas afirmativas e orçamento para a pasta da igualdade racial. Haveria fatores, segundo ela, que contribuiriam com a incerteza do que deve ser a produção desses parlamentares em relação ao tema da igualdade racial. Isso inclui, por exemplo, o resultado do segundo turno presidencial, que deve definir a relação do executivo com o legislativo. Outro fator que importaria nesse cenário seria o papel da bancada negra e da presença no colégio de líderes, que pode ajudar a manter esses temas na agenda mesmo com uma maioria não tão favorável.
0: Oi? Sim, voltamos. Pronto, até agora nós trouxemos esses dados que estão sendo trazidos aqui pela Agência Brasil. No decorrer da semana vai sair mais, mas aqui já temos resultados do que realmente foi um retrato das eleições de 2026, primeiro turno, onde trouxe aí a renovação da Câmara em 35%, também o aumento de senadores, só um partido só elegeu aí, conseguiu trazer um terço dos senadores. Temos aqui que aumentou o número de mulheres, né? Que quando aumenta uma mulher, o pessoal já começa a celebrar e começa logo a dizer, puxar logo a série histórica, né? Que a gente vê no geral, não foi quase nada. Porque continua errado quando a conta não fecha. Quando você vê que a maioria da população do país é de mulheres, nós temos 52% de mulheres e nós temos 53% de mulheres. De eleitores mulheres. E aí apenas 100. Aqui esse dado está meio errado, né? Tem dizendo 109, outros 108. Mas é por aí mesmo. Depois eles vão consertar. Mas fica nessa faixa aí entre 108 e 109 mulheres, já que era 91 mulher que tinha na Câmara. E aumentou esse número, que eles dizem que é considerável, né? Para mim não é não, porque, veja, são 513 deputados, né? Então, mas, por outro lado, pela perseguição de mulheres se candidatar, conseguir ser eleitas, serem eleitas num movimento desse de tanto retrocesso em tentativas de retiradas de direitos já adquiridos das mulheres. Por outro lado, também a gente acaba tendo essa consciência de que melhorou alguma coisa. Então, é assim que está. Por outro lado, nas questões raciais, diminuiu o número de parlamentares negros, né, de representação negra no parlamento, que ficou, era 139, ficou 131 entre pessoas negras. Já no Senado, falou que as mulheres negras na representatividade não temos mais, que não conseguiu ser eleita a senadora Elisiane Gama e nem também a senadora Benedita da Silva, que foi aí a primeira mulher negra a ser eleita, né, senadora. Ou seja, continua majoritariamente homens e brancos no Congresso, infelizmente, né? Continua dessa forma, não melhorou nesses aspectos. E para já que, né, por enquanto ainda não apareceu, mas eu acho que não, aqui não temos nenhuma pessoa com deficiência ser eleita nesse pleito na Câmara, nem Senado. Se tiver, a gente vai trazer no decorrer da semana, que vai atualizando aqui a Agência Brasil, mas eu acho que é só isso mesmo, não tem não, só se for nas assembleias legislativas. Isso não é porque não teve registro de campanha de pessoas com deficiência, registro de candidatura não, que teve, viu, gente, mas é porque aí é o lado das minorias que tem menos invisibilidade, para não dizer que não tem nenhuma, né? Mas nós vamos trazendo aqui de acordo da semana que vai atualizando os dados. Só dizendo que isso não é só dados, né? Isso não é só números, não é só estatísticas. Isso realmente influencia nas pautas defendidas aí para as minorias, que são maioria no nosso Brasil. Então, nosso Brasil é composto em sua maioria de pessoas pardas e negras, né? Como eu já falei agora há pouco, de mulheres. Então, quando há baixa representação na Câmara, no Senado, então acaba sendo prejudicada aí as políticas públicas. Então, vamos aí aguardar no que vai acontecer aí nos próximos anos com relação às políticas públicas, através desse termômetro aí que estamos trazendo durante essa semana. Agora vamos seguindo aqui, trazendo mais notícia. Quem não votou no primeiro turno pode votar no segundo. Vamos trazer aqui.
1: Eleitor que faltou ao primeiro turno pode votar no segundo. Prazo para eleitor regularizar o título vai até 3 de dezembro. Mais de 33,4 milhões de eleitores deixaram de ir às urnas nesse domingo, 4, o que representou uma abstenção de 21,08%, a maior registrada em um primeiro turno de eleições gerais no país desde 1998, quando a Justiça Eleitoral registrou o percentual de 21,5%. Com um segundo turno confirmado para 25 de outubro, esse percentual pode mudar. De acordo com o Tribunal Superior Eleitoral, TSE, cada turno de votação é uma eleição independente. E os eleitores que não votaram no primeiro turno poderão votar normalmente no segundo, desde que estejam com o título regular. No entanto, os eleitores que não foram às urnas no primeiro turno e não justificaram a ausência pelo e-título, ainda são obrigados a regularizar a situação eleitoral, mesmo que votem no segundo turno. O prazo vai até 3 de dezembro e a justificativa pode ser apresentada pelo serviço de autoatendimento do site do TSE ou em um cartório eleitoral, com apresentação obrigatória de um documento que comprove o motivo, como um atestado médico ou bilhete aéreo. Eleitores em viagem no exterior têm até 30 dias após o retorno ao Brasil para apresentar a justificativa. Caso more em outro país e vote em uma zona eleitoral do exterior, só é necessário justificar a ausência em eleições presidenciais. Caso não justifique no prazo, além de regularizar a situação, o eleitor também terá que pagar multa de R$ 3,51 por turno. O valor poderá ser pago pelo autoatendimento no site do TSE, pelo aplicativo e-título ou no cartório eleitoral, por meio de guia de recolhimento da União, GRU, do Pix ou de cartão de crédito. Até a quitação da pendência, o eleitor permanecerá com o título eleitoral em situação irregular e impedido de emitir ou renovar carteira de identidade e passaporte, tomar posse em concurso público ou renovar matrícula em instituições de ensino público, receber vencimentos ou proventos em empregos públicos. O título eleitoral é cancelado em caso de ausência sem justificativa e regularização em turnos consecutivos.
2: Quem não votou no primeiro turno das eleições 2026, no último domingo, já pode começar a justificar a ausência junto à Justiça Eleitoral. O prazo de 60 dias começou a contar nesta segunda-feira e termina no dia 3 de dezembro. Diferente da justificativa feita no próprio dia da votação, que dispensa qualquer comprovação, quem for justificar agora precisa informar o motivo da ausência e apresentar documentos que comprovem a situação, como atestado médico ou comprovante de viagem. O pedido é analisado pela Justiça Eleitoral antes de ser aceito. O procedimento pode ser feito totalmente pela internet, pelo aplicativo e-título ou pelo autoatendimento eleitoral no site do TSE. Também é possível justificar pessoalmente em cartório eleitoral. Quem estava fora do país no dia da votação tem 30 dias após o retorno ao Brasil para apresentar a justificativa. Quem não votar e não justificar dentro do prazo fica em débito com a Justiça Eleitoral, após pagar a multa de R$ 3,51 por turno, e pode enfrentar restrições como a impossibilidade de tirar passaporte, se matricular em instituições de ensino públicas ou tomar posse em concursos. É importante lembrar que cada turno é tratado como uma eleição separada. Quem faltar também no segundo turno, em caso de disputa para presidente ou governador, vai precisar justificar essa ausência à parte até o dia 8 de janeiro de 2027. Reportagem Sofia Muniz.
3: A abstenção do eleitorado passou de 22% em quatro estados que tiveram Flávio Bolsonaro, do PL, como o candidato mais votado para a presidência no primeiro turno das eleições deste ano. Em Mato Grosso do Sul, 23,87% dos eleitores aptos não compareceram às urnas. O índice foi de 23,32% no Rio de Janeiro, 22,79% em Minas Gerais e 22,54% em São Paulo. Nos quatro estados, Flávio ficou à frente de Luiz Inácio Lula da Silva, do PT. Em Mato Grosso do Sul, Flávio teve 58,60% dos votos válidos contra 34,68% de Lula. No Rio de Janeiro, foram 53,01% para o candidato do PL e 39,41% para o petista. Em São Paulo, o senador registrou 51,93% contra 38,20% de Lula. Já em Minas Gerais, a diferença foi menor, 48,24% para Flávio e 43,33% para Lula. No Brasil, a abstenção ficou em 21,08%, o que representa mais de 33 milhões de eleitores. Na apuração nacional, Flávio Bolsonaro terminou o primeiro turno com 47,03% dos votos válidos. Lula teve 45,16%. Como nenhum dos dois ultrapassou 50% dos votos válidos, a eleição para a presidência terá segundo turno no dia 25 de outubro. O primeiro turno ocorreu no domingo, dia 4, com cerca de 158 milhões de eleitores aptos a votar. Além de presidente, os eleitores escolheram governadores, dois senadores por estado e pelo Distrito Federal, além de deputados federais, estaduais e distritais. Reportagem Marquesan Araújo.
4: A propaganda eleitoral gratuita no rádio e na televisão volta ao ar em 9 de outubro com as campanhas do segundo turno e segue até o dia 23, dois dias antes da votação. No primeiro turno, o tempo era dividido conforme a representatividade dos partidos. Agora, os dois candidatos que seguem na disputa têm exatamente o mesmo espaço, tanto para presidente quanto para governador. O horário eleitoral no segundo turno terá duração de 20 minutos, com dois blocos de 10 minutos. No rádio, a propaganda dos candidatos à presidência vai ao ar às 7 da manhã e ao meio-dia. Em seguida, às 7h10 e ao meio-dia e 10, entram os programas dos candidatos a governador. Na televisão, o horário para presidente é à 1 hora da tarde e às 8h30 da noite. Os candidatos a governador aparecem 10 minutos depois, à 1h10 da tarde e às 8h40 da noite. Além dos blocos, a legislação prevê inserções de 30 ou 60 segundos ao longo da programação, que somam 25 minutos diários por cada cargo em disputa. O segundo turno das eleições será em 25 de outubro. Da Rádio Nacional em Brasília, Pedro Lacerda.
0: E para a gente fechar esse assunto de eleição, vamos trazer aqui esse caso desse estado atípico, né, que é o Rio de Janeiro. Rio de Janeiro que tem um problema, né, com relação à escolha do governador. E continua com problema, né?

0: de volta aqui com as nossas notícias. Então, para a gente fechar esse assunto de eleição, no Rio de Janeiro geralmente não toma jeito lá os problemas constantes com relação à questão de governadores, né? Porque o governador lá do Rio de Janeiro desistiu para ser candidato, né? No caso, Cláudio Castro, né? Só que antes o vice dele já tinha renunciado para ocupar um cargo. E aí ele desistiu, ele também renunciou, no caso, o governador, para ser candidato. E aí não pôde, né? Foi indeferido, se tornou-se inelegível. E também o presidente não pôde assumir o presidente da Assembleia por conta de... também estava com um problema por lá, né? Problemas investigativos que não poderia assumir. O que, que acontece? Assumiu um procurador da Justiça. E acontece que agora, depois nas eleições de primeiro turno, está tendo também problema por lá, por conta do ex-governador Garotinho. Então, lá pode ser que nem tenha segundo turno lá no Rio de Janeiro. Lá é meio complicado. Vamos trazer aqui essa matéria para a gente entender.
1: Garotinho desiste de recurso e eleição do Rio de Janeiro pode acabar em primeiro turno. Sem os votos do candidato, Douglas Ruas alcança mais de 50%. O candidato ao governo do Rio de Janeiro, Antony Garotinho, Republicanos, anunciou, nesta segunda-feira, 5, que desistiu do recurso que mantinha no Tribunal Superior Eleitoral, TSE, para se manter na disputa. A decisão foi anunciada pelo próprio candidato, o terceiro mais votado na eleição de domingo, 4. Com o movimento, Garotinho abre caminho para que Douglas Ruas, PL, alcance a marca de mais de 50% dos votos válidos, o que resultaria em vitória já no primeiro turno. O segundo colocado foi o ex-prefeito do Rio de Janeiro, Eduardo Paes, PSD. Garotinho obteve 274.411 votos, o que representa 3,17% da preferência dos eleitores. Ruas teve 49,27% e Paes, 42,76%. Durante toda a apuração, os votos para Garotinho constaram no sistema do TSE como subjúdice. Sem os mais de 274 mil votos de Garotinho na contagem, os 4,27 milhões de Douglas Ruas passam a representar 50,88% do eleitorado, isto é, maioria absoluta, o que dispensaria a realização do segundo turno em 25 de outubro. Formalização: a equipe de campanha de Garotinho divulgou o termo de desistência do recurso ordinário eleitoral, dirigido ao ministro do TSE Floriano de Azevedo Marques, relator do processo. Em nota à imprensa, o candidato criticou os adversários e se disse perseguido. Em função do resultado manifestado nas urnas, não me resta outra decisão jurídica, a não ser desistir, de forma livre, expressa, consciente e irretratável, do recurso ordinário eleitoral interposto nos autos do referido processo que tramita no TSE, deixando para o povo do nosso estado arcar com a consequência das suas escolhas, escreveu. O Tribunal Regional Eleitoral do Rio de Janeiro, TRE Rio de Janeiro, informou que a decisão de declarar a nulidade dos votos cabe ao TSE, onde foi protocolado o recurso do candidato do Republicanos. O TSE informou que o processo ainda está em tramitação e que não se manifesta sobre temas ou casos que possam vir a ser ou são objetos de análise na Justiça Eleitoral, entenda na antevéspera da eleição. 2. O ministro do TSE Floriano de Azevedo Marques decidiu que os votos que fossem dados a Antony Garotinho deveriam ser anulados. O nome de Garotinho apareceu na urna eletrônica porque decisão anterior do TRE Rio de Janeiro que indeferiu o registro de candidatura do político tinha sido tomada após o fechamento do sistema do equipamento. Em setembro, o TRE Rio de Janeiro entendeu que Garotinho estava inelegível por ter sido condenado por ato doloso de improbidade administrativa. O TRE Rio de Janeiro entendeu que Garotinho estava inelegível por ter sido condenado por ato doloso de improbidade administrativa.

0: de inelegibilidade por 8 anos para pessoas condenadas por órgão judicial colegiado por ato doloso de improbidade administrativa que resulte, simultaneamente, em lesão ao patrimônio público e enriquecimento ilícito. A Justiça Eleitoral esclarece que os tribunais regionais são responsáveis pelo julgamento dos registros de candidaturas a governador, enquanto cabe ao TSE analisar recursos contra essas decisões. Filho eleito no mesmo dia em que Garotinho foi o terceiro candidato mais votado para o governo do estado, o filho dele, Vladimir Garotinho, garantiu vaga na Câmara dos Deputados, sendo o 29º mais votado entre os candidatos a deputado federal. Ele recebeu 81.797 votos. Vladimir já havia ocupado vaga na Câmara de 2019 a 2020, de onde saiu para ser prefeito de Campos dos Goitacazes, 2021 a 2026, no norte fluminense, berço político da família Garotinho. Além do filho e do pai, Rosinha também já foi prefeita da cidade. Matéria alterada às 4h51 da tarde para acrescentar posicionamento do TSE.
1: Vamos com o nosso bloco de apoio e voltamos já já.
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1: Cento e quatro.

0: Comunicando, Mara Lília.
1: De volta com as nossas notícias, que no segundo tempo do Independência Informa. Vamos seguindo por aqui. Fazer aqui notícia, já foi eleições. Então, vamos trazer aqui notícias do Bolsa Família, né? Vamos trazer aqui as informações do Bolsa Família.
2: Um estudo da Fundação Getúlio Vargas, a FGV, mostra que os beneficiários do Bolsa Família responderam por praticamente 85% do saldo de empregos formais criados no Brasil entre janeiro de 2023 e julho de 2026. De acordo com o levantamento, nesse período foram abertas 5.380.000 vagas com carteira assinada, já descontando as demissões. Desse total, 4.580.000 postos foram ocupados por trabalhadores que recebiam o benefício social. A pesquisa foi elaborada a partir do cruzamento de dados do Cadastro Geral de Empregados e Desempregados, o CAGED, com informações do Bolsa Família e do Cadastro Único. Segundo os economistas responsáveis pelo estudo, os resultados contrariam a tese de que programas de transferência de renda desestimulam a busca por trabalho, uma vez que o levantamento mostra que os beneficiários tiveram participação expressiva na expansão do emprego formal nos últimos anos. Ainda de acordo com o estudo, o perfil predominante dos trabalhadores contratados é formado por jovens, mulheres, pessoas pardas e com ensino médio completo. A faixa de 18 a 24 anos concentrou mais de 40% do saldo de novas vagas. As mulheres responderam por 55% das contratações totais entre os beneficiários do programa, enquanto os homens responderam por cerca de 45%. O estudo também aponta diferenças regionais. Estados do Nordeste e da região Norte registraram forte participação dos beneficiários do Bolsa Família na geração de empregos, em alguns casos, compensando até mesmo a perda de vagas entre trabalhadores que não recebem o benefício. Mas vale ressaltar que o levantamento não mede por quanto tempo os trabalhadores permaneceram no programa, nem avalia diretamente os efeitos da regra de proteção, mecanismo que permite a continuidade parcial do benefício quando a renda familiar aumenta. Da Rádio 2, Milena Abreu.
1: É isso aí, né? Já vê que não sustenta aí a tese e que dizem que o Bolsa Família é para sustentar vagabundo, e que o pessoal fica nesse Bolsa Família e não vai procurar um emprego, né? Mas veja, é questão de lógica. Se você recebe aí numa base de R$600, dependendo, né? Porque não é uma regra total, você só recebe isso, mas depende do número de crianças, enfim, na escola, essa coisa toda. Então, acontece que você consegue aí um trabalho, um emprego que de um salário mínimo. Aí você vai ficar com o Bolsa Família, você vai preferir o trabalho que ganha mais e também tem outros benefícios, né, outros direitos aí por trabalhar em uma CLT. Então, é para realmente nessa matéria, para calar a boca daquelas pessoas que não sabem o que estão falando e vão procurar se informar, porque também não justifica ficar falando, ah, porque eu não sabia, não sei o quê. É só se informar, porque não justifica, porque não sabe, sair falando besteira por aí, nas esquinas, né?
3: O Pix automático poderá ser usado em contas salário a partir de 1º de julho de 2027. A possibilidade é uma das atualizações da resolução do Banco Central, publicada em 18 de setembro, que alterou o regulamento do Pix e também reforçou as regras de segurança. O Pix automático é a modalidade em que o cliente autoriza uma única vez um pagamento que se repete, como mensalidades e contas de consumo. Hoje, quem recebe o salário nesse tipo de conta precisa antes transferir o dinheiro para outra conta do mesmo titular. Com a mudança, esses pagamentos poderão sair direto da conta salário. O recebimento de outros tipos de transferências PIX na conta salário seguirá proibido pelo Banco Central. As únicas exceções envolvem os pagamentos enviados pelo Tesouro Nacional e devoluções de dinheiro. A resolução também regulamentou a cobrança híbrida, que reúne no mesmo documento o código de barras do boleto e o QR Code do PIX. Algumas instituições já usavam esse formato, mas ele não tinha regras próprias. A partir de fevereiro de 2027, quando um dos dois for pago, o outro deverá ser cancelado automaticamente para evitar pagamento em duplicidade. As instituições também terão responsabilidades definidas em caso de falhas. Na segurança, a norma mudou o tratamento das suspeitas de fraude registradas no cadastro de chaves PIX. A instituição que fizer o registro precisará avisar o cliente, informando a data e a possibilidade de pedir revisão. Se a análise não confirmar a suspeita, a marcação deverá ser cancelada. A responsabilidade por esse processo é da instituição financeira que registrou a marcação ou aceitou a notificação de infração. Por fim, a exclusão de instituições punidas pelo Banco Central também passará a ter efeito imediato. Anteriormente, o desligamento definitivo do PIX ocorria somente após 30 dias, mas agora o corte é feito logo depois da notificação da decisão. Da Rádio Nacional em Brasília, Pedro Lacerda. Estudantes que querem financiar a graduação pelo FIES, o Fundo de Financiamento Estudantil, ganharam uma nova oportunidade neste semestre. O Ministério da Educação vai reabrir as inscrições para as vagas do financiamento estudantil que não foram preenchidas durante o ano. Para se inscrever, o estudante deve acessar o portal Acesso Único entre 26 de outubro e 3 de novembro. O processo é gratuito. Essas vagas sobraram porque das mais de 112 mil autorizadas para 2026, nem todas foram ocupadas nas chamadas e nas listas de espera, que terminaram em setembro. O edital do Ministério da Educação, publicado na última quarta-feira, estabelece as regras para o preenchimento dessas vagas. O resultado sai em 16 de novembro. Quem for pré-selecionado deve confirmar os dados na instituição de ensino nos dias 17 e 18. E quem não for chamado entra na lista de espera com convocações de 25 a 30 de novembro. Podem participar as pessoas que fizeram o Enem a partir de 2010, com média mínima de 450 pontos nas 5 provas e nota acima de zero na redação. A renda familiar por pessoa não pode passar de 3 salários mínimos. Como o semestre já está em andamento, o candidato também precisa ter condições de cumprir a frequência mínima no curso. Por isso, as instituições vão checar esse requisito antes da pré-seleção e novamente na validação. Inscrições que não atenderem à exigência serão reprovadas para evitar prejuízo financeiro ao estudante. O contrato vale apenas para este semestre, sem prorrogação. Metade das vagas é reservada ao FIES Social, para famílias com renda de até meio salário mínimo por pessoa e cadastro atualizado no CadÚnico até 8 de outubro. Nesses casos, o financiamento pode cobrir 100% dos encargos educacionais. Já as mantenedoras de instituições privadas têm até quarta-feira para informar as vagas por curso e turno. Da Rádio Nacional em Brasília, Pedro Lacerda.
2: Uma mudança nas regras do Programa de Alimentação do Trabalhador, o PAT, vai ampliar a utilização dos cartões de Vale Refeição e Vale Alimentação em todo o país. A partir de novembro, os cartões deverão ser aceitos em qualquer maquininha que opere esse tipo de pagamento, independentemente da empresa emissora. A medida está em decreto que foi publicado em novembro do ano passado e que entra em vigor apenas este ano, devido ao prazo para as empresas se adaptarem. ontem. Na prática, significa que os estabelecimentos não precisarão mais manter contratos ou equipamentos específicos para aceitar cartões de diferentes bandeiras de benefícios. Segundo o Ministério do Trabalho e Emprego, a nova regra vai permitir que os cartões de Vale Alimentação e Vale Refeição funcionem em diferentes redes, ampliando a concorrência entre as operadoras e facilitando o uso pelos trabalhadores. A chamada interoperabilidade é a última etapa do cronograma de mudanças previsto pelo decreto. Outras medidas já estão em vigor desde fevereiro deste ano, como limite máximo de 3,6% para as taxas cobradas dos estabelecimentos comerciais e a redução do prazo de repasse dos pagamentos de 30 para 15 dias. Também foram adotadas medidas para reduzir práticas consideradas abusivas no mercado de benefícios corporativos, incluindo restrições ao chamado rebate, mecanismo pelo qual algumas operadoras ofereciam descontos a grandes empresas contratantes e compensavam essa vantagem por meio da cobrança de taxas mais elevadas de bares e restaurantes. Da Rádio 2, Milena Abreu.
1: Agora, para fechar nossas notícias, vamos trazer aqui essa matéria que está na Agência Brasil, que Nova York, gente, Nova York, nos Estados Unidos, né, a cidade mais bonita do mundo, uma das cidades, né, aliás, visitada, né, quem é que não tem um sonho de viajar para Nova York? Acontece que lá em Nova York foi declarado um estado de emergência por um surto de sarampo, gente, sarampo. É uma doença que já tinha sido erradicada do mundo, né? Um caso ou outro que já aparecia, né? Por que está voltando? Uma única explicação que as pessoas devem ficar atentas, né? De quem realmente apoia ou não. A questão do negacionismo das vacinas, da ciência. Vamos acompanhar.
4: Nova York declara estado de emergência por surto de sarampo. Estado registrou 108 casos da doença em 2026. A governadora de Nova York, Kat Hochul, declarou, nesta segunda-feira, 5, estado de emergência devido a um surto de sarampo, após o estado registrar 108 casos neste ano. Desde 15 de julho, foram registrados 92 casos em 18 condados de Nova York, enquanto a Pensilvânia registrou 977 casos, muitos deles em condados rurais ao longo da fronteira com Nova York, afirmou a governadora. A ordem também exige que todas as vacinas contra sarampo, caxumba e rubéola sejam registradas nos sistemas de imunização do estado de Nova York ou da cidade de Nova York no prazo de 72 horas. Vacinas a aumento dos casos do EUA enfrentam o pior surto de sarampo em décadas neste governo do presidente Donald Trump, que vem reduzindo as recomendações de vacinação no país. Segundo a Organização Pan-Americana da Saúde, OPAS, o número de casos de sarampo em países da América subiram 32 vezes em 2025, na comparação com o ano anterior. Nos Estados Unidos, 93% das pessoas que contraíram a doença não estavam vacinados ou apresentavam. É proibida a reprodução deste conteúdo.
1: Tá aí, né, gente? Como eu falei agora há pouco, que dá o negacionismo, né? Isso aí é negar as vacinas, a ciência, e as doenças vão voltando, né? Vão retornando e trazendo aí esses surtos, epidemia e pandemia, né? Que é onde atinge aí uma escala mesmo, uma proporção maior que vai entre países. Então, em São Paulo, nós estamos ainda com surto de sarampo, né? São doenças que é grave, sarampo é grave, sarampo faz com que a pessoa desenvolva uma deficiência, né? Então, e a gente não ouve falar muito nisso. Então, o que está acontecendo, né? É a questão do negacionismo da vacina traz isso. Isso é resultado claro. Mesmo assim, ainda tem essa resistência. Vamos concluir por aqui o nosso... Vamos concluir por aqui o nosso Independência Informa, que volta amanhã. Vou deixar vocês agora com um bloco de apoio e depois um especial. Até amanhã. Boa tarde.
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0: boa tarde, uma tarde especial pra você, tudo bem? Eu me chamo Cátia Oliveira, esse é o nosso Sempre Sucesso, iniciando aqui nessa tarde. Me mande a sua mensagem, participe aqui comigo que eu estou aguardando você. Nessa sequência, já pra iniciar o nosso programa, eu escolhi uma seleção aqui de três músicas muito boas pra gente iniciar. Com Bonde do Vaqueiro, Minha Solidão. Com Pabllo Vittar, São Amores. E com Skank, Ainda Gosto Dela. E você me mande a sua mensagem, participe aqui comigo. O telefone para contato é 88998029285.
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Agora com você, exatamente 2 horas e 15 minutos. Com Geraldo Azevedo, a gente escuta Dona da Minha Cabeça. Com a Stephanie, a gente escuta Sonho Meu. Com a banda Estilos, Dor da Saudade.

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alto, 2 horas e 35 minutos. Me manda a sua mensagem e participa aqui comigo. A gente vai curtindo agora nessa sequência com Jorge Versilho, Que Nem Maré. Na sequência, a gente curte a Anunciação e Sede de Te Amar.

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Eu volto agora com você. A gente vai curtindo esse bloco internacional. Me mande a sua mensagem, participe aqui comigo. A gente curte agora com Coldplay, a Skyfall of Stars.

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volto agora com você depois do nosso bloco internacional. A gente escuta agora Sorri, Sou Rei com Nath Rutz e Amiga da Minha Mulher com Seu Jorge. Quero te encontrar, Claudinho e Bochecha.

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Volto agora com você, exatamente 3 horas e 56 minutos. Me mande a sua mensagem e participe aqui comigo. Eu finalizo nosso programa de hoje já agradecendo o carinho da sua audiência e da sua participação. Te convido a ficar comigo para curtir o nosso Sertão Encanto. E a gente curte, para finalizar o nosso bloco, Clareou com Diogo Nogueira.

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te desejo uma boa tarde e uma ótima semana hoje, né? Terça-feira. Eu aguardo a sua mensagem e aguardo a sua participação. E o nosso telefone para contato, você já conhece, é o 88998029285. A gente escuta nessa sequência com o Zé Vaqueiro, Cadê o Amor? Colo de Menina com Rastapé e Barbaridade com Forró Real.

0: E é um sucesso.
1: Eu volto agora com você, exatamente 4 horas 13 minutos. Me mande a sua mensagem e participe aqui comigo. Nessa sequência, a gente escuta Este Amigo ou Xaveco com a banda Magnífica. A gente curte também com a banda Fala Mansa, Avisa, com Dominguinhos. Isso aqui tá bom demais.

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0: eu volto agora com você, 4 horas e 34 minutos. Me mande sua mensagem, participe aqui comigo, eu aguardo você aqui nessa sequência musical. A gente vai curtindo agora nessa sequência Santana, lembrança de um beijo, e o cheiro de Carolina com Luiz Gonzaga.
1: Poeta.

0: O dono da casa chegou com a molesta. Chamou a atenção de Dona Carolina. Dona Carolina, venha cá. O povo anda falando aí que a senhora tem um cheiro diferente. É verdade?
1: Moço, não é disso não. É invenção do povo.
0: Ah, invenção do povo,
1: é?
0: Né?
1: Sim.

0: Eu volto agora exatamente 4 horas 57 minutos. Vou falando aqui com o nosso amigo Joel, lá na Pelo Sinal. Tudo bem, Joel?
1: Boa tarde, Cátia Oliveira. Eu, Joel, da Avenida Pelo Sinal. Cátia Oliveira, eu peço aí a música aí com o Dominguinho, Quando Tem Brincadeira na Ribeira. E eu ofereço para todos vocês da rádio, todos os ouvintes que é na escuta do programa, uma boa tarde, terça-feira, abençoada por Deus para nós todos.
0: Pronto, tá certo, meu amigo. A gente fecha, então, o nosso programa de hoje, na sua primeira parte do forró, com a Brincadeira na Ribeira, com Dominguinhos. Um abraço, obrigada, Joel, pelo carinho da audiência e da participação.

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volto agora com você, exatamente 5 horas, 2 minutos. A gente curte agora nessa sequência musical com as Jonas Bezerra e Ismael Pereira, O Lado Ruim do Brasil. Com Jorge Macedo e Pedro Bandeira, A Porta que Deus Abre. Com Lorival e Chico Alves, A Natureza em Remédio. Calma, gente, deixa eu fazer aqui uma correção. Essas músicas que eu citei, a gente não conseguiu reproduzir. Então, vai aí para as próximas músicas. É com Lorival e Chico Alves, A Natureza em Repente. Com Raimundo Sem Terra, é o nome da música. E O Brasil que a gente quer.

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2: Eu volto agora com você, exatamente 5 horas e 18 minutos, e eu vou falando aqui com o nosso amigo Seu Zuca. Tudo bem, Seu Zuca?
3: Ah, querido, Seu Zuca pediu duas canções, o Pé de Manacaru e a Lua, Vencedora Cabocla, Pão de Deus e a Nava, a Dorinha, lá em Campinas, e o Deli, seu esposo, e para vocês da rádio, meu amigo Jociel. Boa tarde, Kátia.
2: Eu já acompanho para sempre. Obrigada, Seu Zuca. Um abraço especial para o senhor. Obrigada pelo carinho da audiência e da participação. Saudades aí do senhor, viu? Nunca mais tinha participado. Eu lhe mando um abraço também à dona Cabocla. Que Deus abençoe aí vocês, tá bom? Um abraço e a gente vai curtindo nessa sequência Meu Pé de Mandacaru e a canção da Lua.

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0: horas e 48 minutos. Nesse momento, eu encerro o nosso programa agradecendo o carinho da sua audiência e da sua participação. Se Deus quiser, amanhã eu estou de volta com você, com mais sempre sucesso e com mais Sertão Encanto. Te desejo um ótimo final de tarde, início de noite. Fique com Deus, até amanhã e tchau, tchau.
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2: 17 horas e 58 minutos.

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2: 18 horas e 7 minutos.

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2: 104,9. 18 horas e 28 minutos.

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2: 18:47. 18:47.

0: acordo com o ministro da Fazenda, Dario Durigan, o dinheiro deve estar disponível nas contas entre os dias 9 e 14 de outubro.
1: As BETs vão ter que informar para os bancos qual é o saldo no seu CPF que ficou lá sobrando. E os bancos, no dia 9 a 14 de outubro, vão devolver o seu dinheiro. Caso tenha qualquer problema, a Caixa vai receber o recurso e intermediar a devolução do seu dinheiro. Não confie em sites, em links que te mandarem, que facilitem a devolução do seu dinheiro.
0: O fim das atividades das BETs no país foi determinado por uma medida provisória. Só no dia de hoje, 1.500 sites de plataformas de apostas foram derrubados. Com isso, a partir desta terça-feira, os sites de aplicativos das plataformas deverão ficar indisponíveis. Reportagem Nazi Brum.
2: E para fortalecer as ações de combate à oferta de apostas de cota fixa no país, o Ministério da Justiça e Segurança criou novas estruturas no âmbito da Secretaria Nacional do Consumidor, a Senacom.
3: O Departamento de Fiscalização e Prevenção de Danos ao Consumidor vai atuar na prevenção e repressão das apostas ilegais e também na manipulação de resultados esportivos.
2: Já a Secretaria Nacional de Direitos Digitais vai acompanhar sistemas e políticas adotados pelas plataformas, analisar relatórios de transparência e notificar provedores e aplicativos que violem a medida provisória.
3: Pagar a mesma conta duas vezes por engano ou ter dor de cabeça com golpes e fraudes são alguns dos problemas enfrentados pelos usuários do Pix.
2: Para evitar situações como essas, o Banco Central aprovou novas regras para reforçar as operações financeiras no país.
3: Além de novas medidas de segurança, trabalhadores poderão utilizar o Pix automático em contas salários para pagamentos recorrentes.
4: O Banco Central aprovou novas regras para aperfeiçoar o Pix, ampliar suas funcionalidades e reforçar a segurança do sistema. As mudanças incluem novidades no Pix automático, regras específicas para cobranças híbridas e novos procedimentos contra fraudes. A partir de 1º de julho de 2027, o Pix automático poderá ser usado em contas salários para pagamentos recorrentes autorizados pelo cliente. A medida amplia as possibilidades de uso da ferramenta, mantendo as restrições já existentes para recebimento e outras operações nessas contas. Outra novidade envolve a cobrança híbrida, que reúne boleto e QR Code do Pix no mesmo documento. Para evitar pagamentos em duplicidade, a nova regra determina o cancelamento automático de um dos instrumentos assim que o outro for pago. Em caso de falhas, o regulamento define responsabilidades das instituições que devem comunicar ao usuário quando houver registro de suspeita de fraude, informar a data da marcação e permitir a revisão da medida. Se a suspeita não for confirmada, o registro deve ser cancelado. Claudimário Carvalho, para a Voz do Brasil.
2: A balança comercial brasileira registrou superávit de 7 bilhões 740 milhões de dólares em setembro, uma alta de 146% em relação ao mesmo período do ano passado.
3: Isso significa que o Brasil vendeu mais mercadorias e serviços para outros países do que comprou, resultando em um saldo positivo para a economia do país.
2: Os dados foram divulgados hoje pela Secretaria de Comércio Exterior do Ministério do Desenvolvimento, Indústria, Comércio e Serviços.
3: Os destaques nas vendas foram para o petróleo bruto, minério de cobre, combustíveis, soja, farelo de soja e café não torrado.
2: Aparelhos auditivos, cadeiras de rodas, camas hospitalares e até mesmo mudanças em imóveis para pessoas com algum tipo de deficiência.
3: Esses são alguns dos itens que podem ser financiados através de crédito acessibilidade, que oferece linha de crédito nos bancos públicos federais para aquisição de produtos e serviços de tecnologia assistiva.
2: Os equipamentos e dispositivos são voltados para dar mais autonomia e independência às pessoas com deficiência.
3: Saiba mais na reportagem de Luana Karen.
5: A linha de crédito Acessibilidade financia a compra de equipamentos, dispositivos e soluções que ajudem na autonomia de pessoas com deficiência. Isadora Nascimento, secretária nacional dos Direitos da Pessoa com Deficiência do Ministério dos Direitos Humanos e Cidadania, lista os itens mais procurados para financiamento.
6: Aparelhos para audição, amplificação sonora, cama hospitalar e também cadeira de rodas. que podem ser elétricas.
5: Entre os demais itens financiáveis estão órteses, próteses e dispositivos de acessibilidade para computadores. A linha também contempla o financiamento de adaptações em imóveis residenciais para acessibilidade. Tanto o Banco do Brasil quanto a Caixa Econômica oferecem a linha de crédito. Sérgio Fernandes de Carvalho Júnior, porta-voz do Banco do Brasil, detalha as condições oferecidas pelo banco.
7: O crédito é destinado a pessoas com renda mensal de até 10 salários mínimos. Os valores financiados podem variar entre R$ 70 e R$ 30 mil e podem financiar até 100% do valor do produto ou do serviço adquirido. O prazo para pagamento é de até 60 meses. A taxa de juros é de 6% ao ano para quem possui renda de até 5 salários mínimos e de 7,5% ao ano para quem possui renda acima de 5 e até 10 salários mínimos.
5: A concessão do financiamento depende da análise de crédito e dos requisitos de cada banco. Por isso, o interessado deve consultar a instituição financeira antes da contratação para verificar valores disponíveis, taxas, prazos e documentação necessária. Reportagem Luana Karen.
2: Uma plataforma digital reúne informações de voluntários da Força Nacional do SUS, que atuam em desastres e emergências de saúde pública.
3: É o Sou Força, que já conta com 3 mil profissionais cadastrados.
2: Os profissionais podem ajudar em cenários de desastres naturais, epidemias e até mesmo para conter os impactos do fenômeno El Niño.
8: O sistema foi criado para organizar a força de trabalho e a mobilização de profissionais voluntários que desejam atuar em desastres e emergências de saúde pública por meio da Força Nacional do SUS. Na plataforma digital Sou Força, estão reunidas informações sobre formação, competências, experiências e disponibilidade de cada profissional cadastrado. Rodrigo Stabile, diretor da Força Nacional do SUS, exemplifica como esses dados são usados na prática.
9: Aconteceu um deslizamento de terra numa tal região. Então, eu sei que eu vou precisar de profissionais da logística, profissionais da enfermagem e de medicina. Eu tenho capacidade agora de acionar o voluntário, saber se ele está disponível para aquela missão.
8: O sistema Sou Força, criado em parceria com a Universidade de Brasília, conta com cerca de 3 mil profissionais voluntários cadastrados atualmente. Para Jonas Brandt, epidemiologista e professor do Departamento de Saúde Coletiva da UNB, a ferramenta vai ser uma ajuda importante no enfrentamento dos efeitos de fenômenos climáticos como o El Niño.
10: Cada vez mais, a gente tem aumentado essa frequência dos eventos extremos, as mudanças climáticas. O Brasil é um país que tem perspectivas de ser muito afetado pelo El Niño, seja na região norte do Brasil por causa da seca, seja na região sul do Brasil por causa das chuvas. Ter essa lista organizada é muito importante para que a gente possa dar conta dessa resposta esse ano.
8: Quem deseja se voluntariar pode acessar o sistema diretamente pelo site plataforma-fnsus.saude.gov.br. Reportagem Luciana Colares de Holanda.
3: Calor acima do normal, risco de incêndios florestais e mudanças extremas no volume de chuvas.
2: Outubro chegou e os brasileiros vão continuar sentindo os impactos do El Niño em diferentes regiões do país.
3: A previsão dos Centros Nacionais de Monitoramento indica que o fenômeno tem mais de 95% de chance de atingir intensidade muito forte entre outubro e dezembro, com efeitos que devem se prolongar até o início do ano que vem.
11: O Instituto Nacional de Pesquisas Espaciais, INPE, e o Centro Nacional de Monitoramento e Alertas de Desastres Naturais, CEMADEM, alertam para os efeitos do El Niño em todo o país. A quarta edição do painel El Niño 2026-2027 atualiza o cenário do fenômeno climático no Brasil. Entre outubro e dezembro, há probabilidade superior a 95% de que o El Niño alcance intensidade muito forte. Os estudos indicam que o fenômeno deve permanecer pelo menos até o início de 2027. A previsão indica probabilidade de chuva acima da média na região sul, em parte do sudeste e no leste do nordeste. Já em grande parte do norte e em áreas do nordeste e centro-oeste, a tendência é de volumes abaixo da média. As temperaturas devem permanecer acima do normal em quase todo o país. Na agricultura, a menor disponibilidade de água no solo no centro-norte pode interferir na germinação e no estabelecimento da soja da safra 2026-2027, além de afetar pastagens e a oferta de água para os rebanhos. No sul, a maior disponibilidade hídrica favorece o milho de primeira safra, mas o excesso de umidade pode aumentar a ocorrência de doenças no trigo e dificultar a semeadura da soja e do arroz irrigado.
2: Ainda falando de El Niño, para garantir uma boa safra, um dos pontos que o produtor rural deve observar é a previsão do tempo.
3: Com essa informação, é possível definir a melhor época para plantar, reduzindo o risco de perda.
2: E com previsão de intensidade do fenômeno climático, os dados sobre temperatura e clima passam a ser ainda mais importantes.
3: Agora, o agricultor pode contar com mais uma ferramenta, uma página oficial com informações e orientações sobre o El Niño e seus possíveis impactos na agricultura e na pecuária brasileira.
12: Excesso de chuvas ou longos períodos de seca. O fenômeno El Niño deve trazer grandes desafios para a agricultura nos próximos meses. Por isso, o Ministério da Agricultura e Pecuária, em conjunto com o IMET, Instituto Nacional de Meteorologia, criou um site com o objetivo de oferecer prevenção e mitigação para os agricultores. A página traz, por exemplo, informações como clima, seguro rural, zoneamento agrícola de risco climático, assistência técnica e formas de crédito rural. Também estão disponíveis avisos meteorológicos de eventos severos, previsão do tempo para capitais brasileiras e informações técnicas voltadas à agricultura, incluindo tecnologias de ponta desenvolvidas pela empresa brasileira de pesquisa agropecuária, a Embrapa. Essas ações têm como foco fortalecer a gestão integrada dos riscos climáticos, combinando prevenção, boas práticas de manejo, assistência técnica e instrumentos de proteção ao produtor, como o seguro rural. A ideia é prevenir cenários e reduzir riscos. A página na internet pode ser acessada pelo Ministério da Agricultura no endereço gov.br/agricultura. Cleide Lopes, para a Voz do Brasil.
2: Organizações e moradores de 44 cidades da Bahia e de Pernambuco já podem apresentar projetos destinados a ações de recuperação ambiental.
3: A chamada pública do Banco Nacional de Desenvolvimento Econômico e Social, o BNDES, é voltada para a restauração da vegetação e dos recursos hídricos no entorno das usinas de Sobradinho e Itaparica, no Rio São Francisco.
13: Estão abertas as inscrições para o edital Águas do São Francisco, que vai apoiar ações de restauração ecológica da vegetação nativa e revitalização dos recursos hídricos nas áreas de influência dos reservatórios das usinas hidrelétricas de Sobradinho e de Itaparica, na região entre os estados da Bahia e de Pernambuco. A região de abrangência do edital contempla 25 municípios na área do reservatório da usina de Sobradinho e 19 municípios na área do reservatório da usina de Itaparica. O edital é fruto de uma parceria entre o BNDES, Banco Nacional de Desenvolvimento Econômico e Social, e a conta do Programa de Revitalização dos Recursos Hídricos das Bacias Hidrográficas do Rio São Francisco e do Rio Parnaíba. A gerente do Departamento de Meio Ambiente do BNDES, Vera Guedes, detalha os objetivos da seleção.
14: Serão ao todo 20 milhões de reais para apoiar ações de recuperação da vegetação, além de projetos que contribuam para melhorar a quantidade e a qualidade da água, conservar a biodiversidade, mitigar as mudanças climáticas e ampliar a oferta de serviços ecossistêmicos.
13: As inscrições para o edital Águas do São Francisco vão até o dia 2 de dezembro. Você pode obter mais informações no site chamadas.com.br www.fumbio.org.br. Reportagem André de Barros Lima.
2: Estudantes de instituições federais têm até o dia 14 de novembro para se inscrever no exame de proficiência em língua inglesa.
3: As inscrições podem ser realizadas através do portal epli.ifsp.edu.br.
2: A iniciativa é um exemplo das possibilidades de formação e qualificação oferecidas pelas instituições, que hoje reúnem 755 unidades em todo o país.
3: E nesse mês, a educação profissional e tecnológica completou 117 anos de história no Brasil.
2: Ao longo desse período, ampliou a oferta de cursos técnicos, de graduação e outras oportunidades de formação para milhões de brasileiros.
3: Saiba mais na reportagem de Gabriela Noronha.
11: A técnica de segurança do trabalho, Patrícia Colasso, hoje atua em uma importante empresa de engenharia. Paranaense do município de Araucária, ela conta que a formação no Instituto Federal do Estado foi fundamental para a sua trajetória.
15: Eu trabalhava como operadora de máquinas, aí eu quis um crescimento profissional mais avançado. E hoje em dia eu sou formada, eu já faço uma outra graduação, mas tudo se deu início devido a essa formação em segurança do trabalho.
11: O diploma do Instituto Federal também é a aposta de Franciele Pereira para um futuro melhor. No campus estrutural em Brasília, ela é estudante do curso técnico integrado em meio ambiente e participa de pesquisas, ações de extensão e projetos que relacionam o conhecimento aprendido em sala de aula aos desafios da comunidade.
16: Minha mãe falou que queria muito que eu entrasse no Instituto Federal de Brasília e, cara, representa muita coisa no meu futuro, não só pelos trabalhos que eu desenvolvo aqui e por esse negócio de você apresentar muitos projetos.
11: Os institutos federais são entidades especializadas na educação profissional e tecnológica, oferecendo também educação básica e superior. Atualmente, a rede federal conta com 755 unidades entre campi e polos de inovação. Para Marcelo Bregagnoli, secretário de Educação Profissional e Tecnológica do Ministério da Educação, o diferencial desta modalidade de ensino é o compromisso com o desenvolvimento social e econômico da região.
17: Aquelas matérias que muitas vezes ele não tem uma associação dentro de sala de aula, ela sempre vai estar vinculada a alguma questão prática de resolução com arranjo produtivo, com arranjo social.
11: Embora os institutos federais tenham sido criados em 2008, a educação profissional e tecnológica faz parte da história do Brasil há 117 anos. Uma caminhada que começou oficialmente em 1909. Naquela época, o objetivo era oferecer um ofício aos jovens das classes menos favorecidas. Hoje, são mais de 3 milhões de matrículas na educação profissional técnica de nível médio, segundo o Censo Escolar da Educação Básica, e cerca de 2 milhões de estudantes em cursos tecnológicos de graduação, conforme o Censo da Educação Superior. Para a presidente da Associação Quilombola de Faceira de Chapada do Norte, em Minas Gerais, Ana Maria Pereira, contar com um campus da EPT Quilombola representa uma oportunidade de acesso à formação profissional para indígenas e quilombolas da região.
18: O Campus Quilombo ele vem para nos fortalecer, para garantir para que nós, nossa juventude, permaneça em nossos territórios.
11: O acesso à educação profissional e tecnológica varia conforme a instituição, o curso e o nível de ensino. Na rede federal, as regras de ingresso são definidas por cada instituição e divulgadas em edital. Nos cursos de graduação, a seleção pode ser feita pela própria instituição ou pelo SISU, conforme as regras de cada curso. Reportagem Gabriela Noronha.
3: Então, para quem quiser fazer o exame de proficiência em língua inglesa, eu vou repetir o portal onde as inscrições podem ser feitas. epli.ifsp.edu.br.
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20: Meu nome é Ana Beatriz Silva e minha dúvida é: como controlar o tempo durante a prova?
21: Quem responde a Ana Beatriz é o professor Tiago Diana. Ele aproveita para dar dicas sobre os principais temas da prova de história. Vale a pena conferir.
0: Fala pessoal, dica importantíssima para você que vai fazer a prova do Enem. E eu vou dividir a minha fala aqui em dois momentos diferentes. O primeiro é sobre a organização da prova e a sua estratégia. São duas provas longas e você aproveitar bem o seu tempo vai ser um grande diferencial competitivo. São 3 minutos por questão. Investe muito no tempo de qualidade, leitura e interpretação da prova. Agora, nos temas de história, que é sempre muito recorrente, tem uma aposta grande na recorrência do tema Brasil-Colônia e principalmente os aspectos da escravidão. Toda vez que você pensar em aspectos de trabalho, economia, cidadania, direito, esses temas estarão presentes na prova e farão você acumular muitos pontos. Em história geral, a pegada história contemporânea, tentando se aproximar dos tempos mais atuais, é muito forte. Você tem uma grande prova e aproveite muito todo o seu estudo e toda a sua dedicação.
21: É isso aí. 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
2: Estudantes indígenas ganharam mais tempo para reunir a documentação e garantir a participação no Programa de Desenvolvimento Acadêmico Indígena.
3: O prazo de inscrições para a seleção, que terminaria no dia 1º de outubro, foi prorrogado e agora segue aberto até o dia 26.
2: Com a alteração, o calendário do processo seletivo precisou ser ajustado e tem novas datas.
1: Candidatos interessados em participar do Programa de Desenvolvimento Acadêmico Indígena, o PEDAI, tem até 26 de outubro para se inscrever na seleção. O prazo inicial, previsto para 1º de outubro, foi ampliado pela Coordenação de Aperfeiçoamento de Pessoal de Nível Superior, a CAPES, autarquia vinculada ao Ministério da Educação. As candidaturas poderão ser enviadas até 26 de outubro, no horário de Brasília, exclusivamente pelo sistema eletrônico de inscrição da CAPES. Com a mudança no prazo, todo o cronograma foi reajustado. Agora, a análise documental está prevista para o período de 27 de outubro a 5 de novembro. O resultado será divulgado em 6 de novembro, com prazo para recursos entre 9 e 11 de novembro. A matrícula e o início das atividades seguem previstos para o primeiro ou segundo semestre de 2027. Para mais informações, acesse o portal gov.br/mec. Locução, Thalita Albuquerque.
3: Essas foram as notícias do governo federal.
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2: Fique agora com as notícias do Poder Judiciário e do Congresso Nacional. Boa noite.
3: Uma boa noite, até amanhã.
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24: CNJ e Bacen propõem novas regras e limites para negociação de precatórios.
25: Justiça Eleitoral convida eleitores para contar como foi a experiência nas eleições 2026.
24: STJ anula júri e autoriza que peritos sejam ouvidos em caso sobre bebê de, ou seja, sobre morte de bebê após parto.
25: Boa noite, eu sou Marcela Luiz.
24: E eu sou Walter Lima.
25: O presidente do Supremo Tribunal Federal e do Conselho Nacional de Justiça, ministro Edson Fachin, e o presidente do Banco Central, Gabriel Galípolo, receberam nesta terça-feira uma nota técnica com novas regras e limites para a negociação de precatórios.
24: O evento ocorreu na sede do STF em Brasília. A nota foi entregue pelo Grupo Executivo Interinstitucional criado pelo CNJ, o Banco Central e pela Advocacia Geral da União. Na ocasião, Fachin destacou que a nota técnica é fruto de um trabalho conjunto das instituições para dar uma resposta firme, mas cuidadosa à realidade do mercado.
26: É dessa matéria complexa, sensível e de impacto prático que nós hoje aqui estamos a cuidar. Como sabemos, a cessão de crédito e precatório é um instituto constitucionalmente admitido e garantido. Por isso, o desafio é exatamente esse, o de garantir que essa circulação ocorra com informação adequada, rastreabilidade, transparência, proteção do cedente, respeito à ordem constitucional de pagamento e o controle pelo tribunal competente. Por isso, regular não é impedir que o crédito circule, é assegurar que ele circule com segurança, E é justamente esse chamado que a nota técnica procura aqui atender.
25: Segundo Fachin, a nota técnica será submetida à análise do plenário do CNJ e da instância competente do Banco Central.
24: O presidente do Supremo ressaltou ainda que o normativo deverá ser apreciado e aprovado ainda neste mês de outubro.
25: Justiça Eleitoral convida eleitores para contar como foi a experiência nas eleições 2026.
24: A enquete anônima está disponível no site do Tribunal Superior Eleitoral até 31 de outubro. Mariana Fabre.
4: O objetivo é entender como foi a experiência de quem participou das eleições e o que pode ser melhorado nas próximas. Além de uma avaliação geral, o eleitor ou a eleitora pode compartilhar sua experiência sobre o acesso à informação, o deslocamento para a sessão eleitoral e sobre a própria votação. A participação é voluntária, feita pela internet, no site tse.jus.br e leva cerca de 3 minutos.
25: STJ anula júri em que médico e enfermeira são acusados por morte de bebê após parto domiciliar.
24: Segundo os ministros, a defesa foi prejudicada ao não obter autorização para que 2 peritos fossem ouvidos. Fátima Uchoa.
5: O Tribunal de Justiça do Rio Grande do Sul negou o pedido de oitiva dos peritos por avaliar que a defesa perdeu o prazo para indicar os assistentes técnicos a serem ouvidos, mas o STJ anulou o júri, considerando que as particularidades do caso e a necessidade de compreensão da atuação médica são suficientes para autorizar a oitiva dos peritos em novo júri e que a perda de prazo não pode prevalecer sobre o princípio da plenitude da defesa. O relator foi o ministro Reinaldo Soares da Fonseca.
25: A Justiça do Trabalho manteve uma indenização de R$3 mil a um empregado agredido pelo supervisor.
24: O caso aconteceu em Ituiutaba, Minas Gerais, mas o trabalhador também contribuiu para o conflito. Simone Moura.
6: O empregado fotografava o supervisor sem autorização e publicava as imagens com comentários depreciativos no grupo de WhatsApp da empresa. Em uma dessas situações, ele foi agredido pelo chefe. Para a justiça, a agressão não se justifica, mesmo com provocação. Mas a conduta do trabalhador também foi considerada na fixação da indenização no valor de R$3 mil.
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25: Uma boa noite.
24: E até amanhã.
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8: Eu sou Paula Groba.
9: E eu sou Humberto Pinheiro.
8: E estes são os destaques de hoje do Jornal do Senado, que começa agora.
9: Senadores iniciam sessões de discussão da PEC que acaba com a escala de 6 dias de trabalho e 1 de folga.
8: Projeto no Senado prevê inclusão de artesãos de baixa renda na Previdência Social.
9: Senado discute medidas para enfrentar impactos de Super El Niño.
8: Boa noite.
9: Boa noite.
8: Mais dias de descanso e menos dias de trabalho. O Senado começou a discutir o fim da escala 6x1. A proposta pode mudar a rotina de milhões de trabalhadores.
9: Segundo o presidente do Senado, o texto pode ser votado em primeiro turno já na próxima semana, após 5 sessões de discussão. Repórter Alexandre Campos.
10: O Senado fez nesta terça-feira a primeira de 5 sessões de discussão da proposta de emenda à Constituição, que acaba com a chamada escala 6x1, antes da votação da matéria em primeiro turno. Na prática, a PEC prevê que a jornada de trabalho passará de 44 para 40 horas semanais, sem redução de salário e com direito a 2 dias de folga, sendo um deles preferencialmente aos domingos. Essas regras não valerão para os servidores públicos, mas alcançarão os terceirizados de órgãos públicos. Também não serão aplicáveis para os trabalhadores da iniciativa privada que tiverem diploma de curso superior e que receberem um salário maior que 2,5 vezes o teto da Previdência Social, salvo se o empregador, por vontade própria, decidir o contrário. A diminuição será gradual. Se aprovada a proposta, 2 meses depois de sua promulgação, o tempo de trabalho por semana passará de 44 para 42 horas. 1 ano depois da implementação dessa primeira etapa, vai diminuir para 40 horas. Sem se manifestar sobre o mérito da PEC, a senadora Damaris Alves, do Republicanos do Distrito Federal, defendeu que o início da discussão da proposta em plenário deveria ocorrer depois do segundo turno das eleições.
12: É uma matéria delicada, uma matéria que diz respeito a inúmeros segmentos e a matéria de mais interesse do trabalhador. Como é que você pega uma coisa que vai mexer com milhões de vidas e você coloca no período eleitoral? Eu acho que essa discussão, pé no chão, tinha que ser pós-eleição. É diz respeito à vida do trabalhador.
10: Mas o senador Paulo Paim, do PT do Rio Grande do Sul, afirmou que a redução da jornada de trabalho é uma pauta antiga no país. Ele lembrou que o ex-presidente Getúlio Vargas, diante da falta de limite, fixou a jornada em 48 horas semanais.
13: Depois, na Constituinte, nós conseguimos reduzir de 48 para 44. De lá para cá, eu apresentei acho que uma meia dúzia de PEC. Realizamos dezenas de audiências públicas e aqui no plenário também 2, 3 sessões temáticas. Para mim, as eleições devem acontecer sim, sempre. No Brasil acontece 2 em 2 anos, que é os prefeitos e depois governadores e o Congresso, né? E a presidência da República. Então, cada vez que tiver uma discussão de uma campanha eleitoral, não se vota mais nada. É totalmente absurdo.
8: O presidente do Senado, Davi Alcolumbre, afirmou que vai cumprir todas as etapas previstas para a análise da proposta que acaba com a escala 6x1. Segundo ele, a PEC passará por 5 sessões de discussão antes de uma eventual votação em primeiro turno. Se for aprovada, serão necessárias mais 3 sessões de discussão antes da votação em segundo turno.
9: Alcolumbre também destacou que cumpriu o compromisso de levar a proposta ao plenário e afirmou que, no momento da votação, cada senador e senadora terá liberdade para decidir sobre a redução da jornada de trabalho dos quase 40 milhões de brasileiros que, segundo ele, atualmente trabalham na escala 6x1.
14: Qual é o meu desejo? É cumprir integralmente o rito constitucional, sem atropelos, sem acelerar nada, para na semana que vem termos sessões terça, quarta e quinta, e se caso todos nós pudermos concluir as 5 sessões de debates na semana que vem, do ponto de vista regimental, colocar para sua deliberação em primeiro turno.
8: Quem vive do artesanato poderá ter direito à proteção da Previdência Social.
9: Um projeto em análise no Senado prevê que artesãos de baixa renda sejam reconhecidos como segurados especiais, com acesso a benefícios previdenciários. Repórter Marcela Cunha.
15: O projeto da senadora Lurdinha Pereira, do PSB do Maranhão, inclui entre os segurados especiais da Previdência o artesão que trabalha em regime de economia familiar. O segurado especial é uma categoria da Previdência que reúne trabalhadores que vivem da própria atividade e tem regras específicas de contribuição. Para ser enquadrado nessa categoria, é preciso ter o artesanato como profissão habitual ou principal meio de vida. Além disso, a renda obtida com a atividade não poderá ultrapassar 1 salário mínimo. A regra valerá tanto para quem vive no campo quanto nas cidades. A senadora Zenaide Maia, do PSD do Rio Grande do Norte, destaca que, para muitas famílias, o artesanato também representa fonte de renda e sustento.
16: O artesanato não é só beleza, ele é cultura, é renda, é dignidade e é desenvolvimento para muitas comunidades.
15: A condição de artesão deverá ser comprovada de acordo com a Política Nacional do Artesão.
8: Chuvas intensas, secas, enchentes e ondas de calor podem se tornar mais frequentes e intensas com a previsão de um super El Niño.
9: O fenômeno acende o alerta para os impactos no Brasil e o Senado já discute e aprova medidas para preparar o país e reduzir os prejuízos causados por eventos climáticos extremos. Repórter Patrícia Oliveira.
17: A previsão a partir de agora em outubro e para os próximos meses é de chuvas acima da média em partes da região sudeste do Brasil e principalmente no sul, com a possibilidade de ciclones. Enquanto outras regiões, como o Nordeste e a Amazônia, podem enfrentar períodos mais secos e maior risco de queimadas. Um projeto transformado em lei da senadora Tereza Cristina, do Progressistas de Mato Grosso do Sul, impede o bloqueio dos recursos do pagamento do seguro rural, para proteger o produtor contra grandes perdas no campo. Outra proposta do senador astronauta Marcos Pontes, do PL de São Paulo, cria uma política nacional com um sistema de informações para prevenção e monitoramento dos riscos de desastres.
0: E isso é extremamente importante para que os nossos municípios fiquem mais preparados para enfrentar situações de emergências climáticas, e elas vão aparecer cada vez mais.
17: O projeto está pronto para votação na Comissão de Constituição e Justiça.
8: Respeitar a vontade do eleitor expressa nas urnas é fundamental para fortalecer a democracia. A avaliação é do presidente do Senado, Davi Alcolumbre, após o primeiro turno das eleições.
9: Ele pediu respeito ao resultado também no segundo turno, marcado para o dia 25 de outubro. Repórter Raíssa Abreu.
1: Ao chegar ao Senado nesta terça-feira para retomar as sessões plenárias, o presidente da Casa, Davi Alcolumbre, cobrou dos brasileiros respeito ao resultado das urnas no segundo turno.
11: Que o povo brasileiro possa, a partir deste segundo turno para presidente, nos estados que teremos segundo turno, fazer a escolha com a sua consciência livre de escolher o que é melhor para o Brasil. Como presidente do Congresso Nacional, eu tenho a convicção, primeiro, que todos nós precisamos respeitar o resultado das urnas. Isso é questão fundamental para o fortalecimento da democracia.
1: O segundo turno das eleições está marcado para 25 de outubro.
8: Já o senador Confúcio Moura, do MDB de Rondônia, defendeu uma atuação política sem radicalização e voltada à solução dos problemas concretos do país. Ele afirmou que o próximo Congresso deve priorizar medidas graduais e destacou a importância da educação, da pesquisa científica e da valorização de professores e pesquisadores.
9: Para Confúcio, governos de diferentes linhas políticas precisam concentrar esforços em fazer o básico bem feito. Ele destacou que é completamente injustificável adotar posturas contrárias ao avanço do conhecimento.
18: Não pode nenhum governo de direita, conservador ou esquerda, no mundo da tecnologia, do avanço da inteligência artificial, de tudo isso, a gente ser contra a pesquisa científica, contra o pesquisador brasileiro, contra o professor. Isso não justifica em nenhum partido do mundo.
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9: Edição de Paula Groba e trabalhos técnicos de Eliseu Caires. O Jornal do Senado fica por aqui. Acompanhe agora as notícias da Câmara dos Deputados. Boa noite.
8: Boa noite e até amanhã.
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21: Bancadas discutem pautas prioritárias para o período depois das eleições.
27: Homens brancos e com graduação são maioria entre os deputados eleitos.
21: Primeiro turno teve maior número de abstenções desde a redemocratização.
27: 23 deputados federais vão assumir outros cargos no próximo ano.
21: Boa noite. A partir de 2027, pelo menos 23 deputados que cumpriam o mandato parlamentar na Câmara nesta legislatura vão ocupar outros cargos, como informa o repórter Luiz Cláudio Canuto.
28: 23 deputados federais foram eleitos para outros cargos, como governador, senador e deputado estadual. 17 deputados federais foram eleitos para o Senado e 2 foram eleitos na chapa para o Senado, como suplentes de senador. Em nível estadual, o deputado Zuco, do PL do Rio Grande do Sul, foi eleito em primeiro turno governador do estado. Em Tocantins, o deputado Vicentinho Júnior, do PSDB, disputará o segundo turno contra a senadora professora Dorinha, do União. Segundo o cientista político Paulo Castro, a Câmara dos Deputados costuma ser o ponto de partida para uma carreira política em nível nacional. E é natural que deputados, após algum mandato, passem a disputar vagas no Senado, prefeituras ou governos de estado.
2: Então o eleitor percebe isso, ele sabe que essa atuação política aqui na Câmara dos Deputados também gera muito aprendizado político, consolida também as bases de atuação desses parlamentares nos seus municípios, principalmente depois que nós tivemos aí a possibilidade de flexibilizar, vamos dizer assim, a forma como eles disponibilizam, direcionam emendas parlamentares para os seus eleitores, e o eleitor valoriza essa experiência. Então, é comum, porque dentro da política, né, quem tem mais exposição, quem tem mais presença, costuma sair à frente na eleição. Então, certamente um deputado federal que disputa outro cargo já tem esse recall.
28: 5 deputados federais foram eleitos para assembleias legislativas e 4 ficaram como suplentes nas chapas eleitas para os legislativos estaduais. Outros 31 deputados candidatos não foram eleitos. Da Rádio Câmara de Brasília, Luiz Cláudio Canuto.
3: Eleições.
4: O perfil dos deputados permaneceu quase inalterado em relação às legislaturas anteriores e a maior parte da Câmara segue sendo formada por homens brancos e com nível superior. Saiba mais detalhes sobre o perfil dos parlamentares eleitos na reportagem de Agui Pontes.
5: Com a contagem dos eleitos, a Câmara dos Deputados mantém perfil social majoritariamente branco, masculino e com idade média em torno de 49,9 anos. Segundo o cientista político da Universidade de Brasília, Murilo Mendes, o rosto da Câmara é muito próximo do que ela já vem tendo há muito tempo.
6: A Câmara dos Deputados manteve o mesmo perfil, muito parecido, o perfil social de outras legislaturas, majoritariamente formada por homens, brancos, de ensino superior também, de maior renda.
5: Segundo o último levantamento dos perfis dos deputados, dos 513 representantes na Câmara, 421 possuem ensino superior. Deputados do sexo masculino ocupam 404 cadeiras e 374 dos representantes são brancos. Esses mesmos fatores encontram pouca correspondência na população geral, segundo dados do IBGE. Enquanto deputados com ensino superior são 82,1%, esse mesmo perfil representa 21,4% da população. A população masculina corresponde a 48,5% do povo brasileiro. Já na Câmara, 78,8% dos eleitos são homens. E apesar de 72,9% dos deputados serem brancos, 10,2% dos brasileiros se autodeclaram da mesma forma. Representantes pretos e pardos somam 26,4%, em torno de um quarto da Câmara. Pessoas indígenas têm 3 representantes, um a menos se comparado à legislatura anterior. E pessoas amarelas de ascendência asiática têm 1 representante, 2 a menos do que antes da eleição. O deputado Kim Kataguiri, do Missão de São Paulo. Segundo o cientista político Murilo Mendes, apesar do perfil da Câmara se manter muito próximo ao que sempre foi, houve um aumento da presença feminina. Foram mais 19 cadeiras com as eleições de 2026, fazendo com que elas passassem de 17,7% das candidatas eleitas em 2022 para 21,2%.
6: Hoje, as mulheres são vitrines eleitorais dos partidos. Funcionam como puxadoras de votos em muitos estados. Então, hoje, o investimento em candidaturas femininas deixou de ser apenas para cumprir a nominata, para cumprir a cota de gênero. E hoje elas são cabeças de chapa da disputa proporcional.
5: No recorte de faixa etária, a média de 49,9 anos se mantém constante em comparação a outras magistraturas, mas apresenta diversidade de idades na casa. A maior fatia dos deputados, 31%, tem entre 40 e 49 anos. Cerca de 24% tem entre 50 e 59. 17,5% possui entre 60 e 69. Entre 21 e 34 anos, são 9,7%. E 70 anos ou mais, são 6%. Os deputados mais idosos, com 78 anos, são Magna Mofato, do PL de Goiás, e Luiz Carlos Busato, do União do Rio Grande do Sul. O mais jovem, com 21 anos, é Alvinho Lira, do PP de Alagoas. A composição da Câmara contou com uma maioria de deputados reeleitos. Aproximadamente 58% estão renovando o pleito. Da Rádio Câmara, de Brasília, Agui Pontes.
22: Na próxima legislatura, 29 deputados federais voltam a exercer o mandato na Câmara. É o maior número de ex-deputados que retornam à casa desde 2010. Confira os detalhes na reportagem de Antônio Vital.
7: Dos 513 deputados federais eleitos este ano, 29 já tinham exercido o mandato antes e estavam fora da Câmara. Esse número representa menos de 6% do total, mas inclui ex-parlamentares conhecidos em seus estados, como o ex-presidente da Câmara João Paulo Cunha, do PT de São Paulo, e o ex-líder do governo Bolsonaro na casa, Major Vitor Hugo, do PL de Goiás. Dos ex-deputados que retornam à Câmara, 12 são do PL, 7 do PT, 3 do MDB e os demais do PP, Podemos, União Brasil, Novo, PSD e PRD, com um representante cada. O número de ex-deputados que retornam à Câmara é o maior desde 2010. Em 2010 foram 28 e em 2022 foram 17. Esses deputados não estão incluídos nos cálculos de renovação da Câmara, que só considera os eleitos para o primeiro mandato. Esse número é de 183, o que representa uma taxa de renovação de pouco mais de 35%. Dentre os outros nomes conhecidos que ocuparão cadeiras de deputados no ano que vem, estão Freixo, do PT do Rio de Janeiro, Agnello Queiroz, do PT do Distrito Federal e Subtenente Gonzaga, do PL de Minas Gerais. Para o cientista político Ricardo de João Braga, são políticos experientes que enfrentaram uma tarefa difícil ao se elegerem sem estar ocupando um mandato.
10: Quem estava fora da política no sentido dos cargos teve que subir uma montanha relativamente alta. E quem estava fora da política mesmo, eu acho que teve que trabalhar vários anos para conseguir reconstruir a sua rede de relacionamento. Eu acho que teve que trabalhar vários anos para conseguir reconstruir a sua...

0: maior número de abstenções desde a redemocratização. Quem explica os detalhes é a repórter Kate Nayane.
1: Neste domingo, o primeiro turno das eleições de 2026 registrou o maior número de abstenções desde 1998. Ao todo, foram 21,08%, o que equivale a 33,4 milhões de eleitores, segundo dados do Sistema de Totalização de Votos do Tribunal Superior Eleitoral. O especialista em relações governamentais, Eduardo Galvão, analisa que o percentual já era esperado, considerando as últimas eleições. Para ele, a alta expectativa dos brasileiros sobre os candidatos causa uma espécie de frustração, o que pode levar o eleitorado a se abster do direito ao voto.
2: Tanto aqui no Brasil quanto em outros países também da América Latina, que é a alternância muito rápida de poder entre espectros políticos. Ou seja, vota-se na direita, não consegue resolver os problemas, vota-se na esquerda tentando resolver os problemas, não se consegue esse resultado, o imediatismo das pessoas, do eleitorado, por soluções.
1: Ele afirma ainda que essa expectativa explica não só a alternância no poder, quanto a desmotivação das pessoas para ir às urnas exercer a sua cidadania.
2: Na minha visão, esse dado, ele conversa muito com essa tendência de alternância de poder, porque isso demonstra uma insatisfação muito grande das pessoas em relação ao ambiente político, em relação aos próprios representantes. Na percepção das pessoas, as demandas sociais não estão sendo atendidas nem por um projeto de governo, nem por outro projeto de governo.
1: Em 2022, a porcentagem de abstenção foi de 20,95% na primeira etapa da votação. Em 2026, 158,7 milhões de eleitores foram considerados aptos a votar. 125 milhões compareceram às urnas. Entre os votantes, 2,2 milhões dos votos foram em branco e 3,6 milhões nulos. Os votos brancos e nulos são geralmente de pessoas que não se identificam com nenhum candidato ou partido. É tido como um voto de protesto e pode demonstrar o descontentamento da população em relação às opções de governantes disponíveis para ocupar as cadeiras do plenário. Da Rádio Câmara de Brasília, Kate Nayane.
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4: Economia. Arthur Oliveira Maia, do União da Bahia, é favorável à proposta de emenda à Constituição que limita a alíquota máxima do IPVA a 1% do valor de venda do veículo. A PEC também altera a base de cálculo do imposto para considerar o peso de fábrica do automóvel em vez do valor de mercado.
0: Arthur Oliveira Maia explica que a ideia é tornar a cobrança mais previsível e evitar que o valor do IPVA aumente de forma excessiva em razão do preço do veículo. O texto ainda permite que os estados concedam descontos para veículos menos poluentes.
4: Fernando Coelho Filho, do União de Pernambuco, apoia a criação de uma frente parlamentar em defesa do mutualismo. O colegiado visa garantir uma alternativa viável e competitiva ao mercado tradicional de seguros de veículos.
0: Fernando Coelho Filho ressalta que a iniciativa busca articular ações entre o governo, a iniciativa privada e a sociedade civil para fortalecer o setor. Segundo ele, o colegiado é importante para garantir um ambiente regulamentado que amplia a proteção do patrimônio da população.
5: Agricultura.
4: Gabriel Mota, do União de Roraima, defende a aprovação de projeto que cria um Programa Nacional de Assentamentos Produtivos próximos às cidades. A proposta busca ampliar o acesso à terra para famílias vulneráveis, com foco no abastecimento de mercados locais.
0: Gabriel Mota ressalta que os assentamentos poderão receber apoio para assistência técnica, crédito e comercialização da produção. O texto admite lotes menores que 1 hectare, desde que estudos comprovem a viabilidade econômica, ambiental e produtiva da área.
5: Votação.
4: Após o primeiro turno das eleições, os partidos começam a discutir pautas prioritárias. O PL, com a maior bancada eleita para a Câmara e o Senado, defende mais flexibilidade

0: flexibilidade nas relações trabalhistas.
1: A federação PT, PCdoB, PV, com a segunda maior bancada eleita para a Câmara, diz que o fim da escala 6x1 é uma demanda da sociedade. A repórter Silvia Munhato tem as informações.
2: Com a definição das novas composições da Câmara e do Senado para a próxima legislatura, os partidos já começam a discutir as pautas legislativas prioritárias. A partir da força eleitoral do PL mostrada nas urnas, o deputado Maurício Marcon, do Rio Grande do Sul, vice-líder do partido na Câmara, acredita que haverá menos espaço para medidas que busquem regular as relações trabalhistas, como as discussões sobre a jornada de trabalho máxima.
3: A gente tem exemplos dos Estados Unidos, do Canadá, da Austrália, da Inglaterra, que fazem a questão por horas trabalhadas com os direitos trabalhistas garantidos de forma proporcional, onde as pessoas vão fazer as suas horas de trabalho que assim desejarem. Se quiserem trabalhar 2, 3, 4, 5, 6 dias, elas vão ter liberdade.
2: Para o deputado Daniel Almeida, do PCdoB da Bahia, vice-líder do governo no Congresso, a sociedade se mostrou favorável ao fim da escala 6x1, porque quer mais tempo livre.
4: Quem está contra isso está contra a evolução natural das coisas, está contra a opinião da sociedade, está contra os trabalhadores brasileiros. Esse debate de que o mercado regula as relações na sociedade, regula as relações no mundo do trabalho, as relações econômicas, é uma falácia. Não é assim que as coisas funcionam.
2: Maurício Marcon afirma que o partido deve trabalhar pelo corte de impostos e até para suspender a reforma tributária, aprovada em 2023 pelo Congresso. Outro movimento, segundo ele, será na direção do corte de gastos, além de outras pautas.
3: Fim das decisões monocráticas do Supremo Tribunal Federal, que está lá esperando há muito tempo lá, e a gente precisa votar, redução da maioridade penal. Então a gente tem várias pautas aí para serem aprovadas.
2: Daniel Almeida acredita que o país terá que fazer um enfrentamento mais firme do crime organizado e citou a proposta em discussão que busca reestruturar o sistema de segurança pública.
4: Criou-se o fundo eleitoral, mas a presença do poder econômico e de forma especial de setores do crime organizado na vida política está cada vez mais intensa, então tem que fazer uma reforma político-eleitoral.
2: O vice-líder do governo também acredita que será necessária uma discussão sobre o Supremo Tribunal Federal no sentido de fixar mandatos para os ministros. Da Rádio Câmara de Brasília, Silvia Minhato.
0: Segurança Pública. Mário Negro Monte Júnior, do PSB da Bahia, apoia a proposta que amplia a coordenação da União na segurança pública e integra os órgãos federais, estaduais e municipais. A PEC também reforça a atuação da Polícia Federal contra organizações criminosas e milícias.
1: Mário Negro Monte Júnior destaca ainda a criação da Polícia Viária Federal, com atuação em rodovias, ferrovias e hidrovias, e a inclusão das guardas municipais no sistema de segurança pública. Ele acrescenta que a proposta também prevê recursos para os fundos nacionais da área.
0: Marangoni, do Podemos de São Paulo, é autor de proposta que altera o Código Penal para aumentar a punição a quem comete o crime de ato obsceno em locais de uso coletivo. De acordo com a matéria, a punição passa a ser de 2 a 5 anos de reclusão, além de multa.
1: Marangoni afirma que a medida alcança banheiros, vestiários, escolas, transportes coletivos, centros comerciais e outros espaços frequentados por crianças e adolescentes. Ele considera que esses ambientes exigem proteção reforçada contra a exposição a atos de conteúdo sexual.
0: Marussa Boldrin, do Republicanos de Goiás, propõe criar diretrizes nacionais para transformar as salas lilás em uma política de atendimento humanizado a mulheres e meninas vítimas de violência. A implantação seria gradual, respeitando a autonomia de estados e municípios.
1: A proposta, relatada por Marussa Boldrin na Comissão de Saúde, garante acolhimento, escuta especializada e integração com a rede de proteção. Também prevê treinamento contínuo das equipes e protocolos nacionais para orientar o atendimento às vítimas.
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0: Previdência. Vander Lubé, do PT de Mato Grosso do Sul, apoia o projeto que regulamenta a aposentadoria especial por penosidade no regime geral de previdência social. A proposta define o conceito de penosidade e estabelece critérios para a concessão do benefício.
1: O texto de Vander Lubé prevê a aposentadoria após 25 anos de trabalho em condições de grande desgaste físico ou mental, mediante comprovação por perícia técnica. O projeto também cria regras específicas para motoristas do transporte rodoviário comprovarem o direito ao benefício.
0: Termina agora o Jornal Câmara dos Deputados, produzido pela Rádio Câmara, com trabalhos técnicos de Everson Urani e apresentação de Luciana Vieira e José Carlos Andrade. Uma ótima noite para você.
1: A Voz do Brasil volta amanhã. Uma boa noite para você.
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0: 20 horas e 6 minutos.
1: E aconteceu que, ao entrar Jesus num sábado na casa de um dos principais fariseus para comer pão, reparando como os convidados escolhiam os primeiros lugares, propôs-lhes uma parábola. Quando fores convidados por alguém para um casamento, não procures o primeiro lugar, para não suceder que, havendo um convidado mais digno do que tu, vindo aquele que te convidou e também a ele, te diga: dá o lugar a este. Então irás envergonhado ocupar o último lugar. Pelo contrário, quando fores convidado, vai tomar o último lugar, para que quando vier o que te convidou te diga: amigo, senta-te mais para cima. Isso será uma honra para ti diante de todos os demais convidados, pois todo aquele que se exalta será humilhado, e o que se humilha será exaltado. Aqui Jesus nos ensina sobre a humildade e, dentre outras coisas, como não sofrer rejeição, identificando o menor lugar e ficando lá, até que sejamos colocados em lugares mais altos, de forma natural. Porque quando nós nos colocamos em lugares que achamos ser nossos, que a nossa autojustiça nos diz merecer, corremos o risco de sermos rebaixados e isso nos trazer grande sofrimento. Isso acontece também na relação com as pessoas, particularmente no terreno das relações amorosas e amizades. Vamos galgando lugares altos por nós mesmos, sem o aval da outra parte da relação, até sermos violentamente derrubados por aquele que achamos ser o nosso maior amor ou o nosso melhor amigo. As pessoas têm as suas características e o envolvimento pode ser sadio e edificante, mas nosso egoísmo, nossa mente enganosa, nossa pretensão nos fazem ver e amar as pessoas não como elas são, mas como gostaríamos que elas fossem. Os filmes de romance e novelas reafirmam fantasias de almas gêmeas, amor à primeira vista, cara à metade, fazendo nossa busca pelas pessoas caminhar em terrenos fabulosos e longe do encontro real do dia a dia. Como tudo na vida, as relações se estabelecem de forma gradual, devagar, processual. O tempo é necessário para conhecer qualidades e defeitos. E sem a preciosidade do tempo, corremos o risco de criarmos expectativas diante de uma ilusão, de uma pessoa que não existe de fato, a não ser em nossa criação mental. As prisões afetivas nascem de nossas expectativas. Sofremos não pelo que a pessoa é ou faz de fato, mas pelo que ela não é e não faz, que se apresenta contrária à ilusão que criamos dela. E o pior, ficamos escravos disso. Queremos que ela seja o que nós queremos que ela seja, ou tentamos transformá-la. E como isso não é possível, pelo menos por muito tempo, sofremos bastante e não conseguimos nos livrar dessa ilusão toda. Outras tantas vezes, a outra pessoa, mais racional e consciente, lá no início da relação, percebeu toda essa problemática e já saiu fora, já parou de investir nesse relacionamento. E quando constatamos isso, nos sentimos abandonados, sendo que nunca houve nada real. O outro já decidiu há tempos que não queria seguir com você, mas você ficou alimentando essa ilusão. Precisamos nos livrar desses fardos criados por nós mesmos para continuarmos vivendo em paz e saúde. Muitas vezes, criamos ilusões e permitimos que elas se tornem o centro de nossas vidas. Manter ilusões assim é como ficar passando demão de tinta numa parede que há infiltração. Embaixo, continua tudo fofo e mofado, que daqui a pouco vai aparecer de novo na superfície e vai fazer sofrer. Engano. O melhor mesmo é aguentar a dor inicial de passar uma espátula, arrancar tudo que não está bom, consertar o vazamento e depois, com o problema resolvido, passar uma tinta para finalizar o trabalho. Isso se chama maturidade. Isso é fé. Sei que o mundo não está fácil de se viver. O amor se esfria a cada dia, as relações se banalizam, mas, mesmo assim, é preciso que não criemos ilusões. Até porque ninguém é obrigado a corresponder a nossas ilusões. Neste caso, cabe aquele ditado: antes só do que mal acompanhado. Senão, acabaremos por nos submeter a relacionamentos abusivos, autodestrutivos, que machucam profundamente. Precisamos amar as pessoas como elas são e não como gostaríamos que elas fossem. Enfim, depois que nos exaltamos, não reconhecendo nosso lugar numa relação e fomos humilhados, tirados bruscamente do lugar que nos colocamos arbitrariamente, chegamos a outra fase, a decepção, a desilusão. Sei que essas palavras causam arrepios de medo e repulsa, mas eu vou dizer que elas são o início da felicidade. Porque é aqui que tudo se faz real, que você vê a pessoa como ela é e não como você a criou, e escolhe o seu caminho diante disso. A desilusão tira a gente do estado de ilusão, e ao contrário do que parece, isso é uma bênção. Porque se as ações ou maneiras de agir ou comportamentos de alguém não são como você esperava, o problema não é da pessoa, é seu. Você que criou as expectativas. Então, a partir dessa descoberta, onde suas ilusões caem por terra, você pode construir algo de maneira correta, na luz, sem enganos. Ou fechar o relacionamento aí mesmo e partir para algo mais a ver com você, antes que se aprofunde e traga mais dor. Sem maturidade, sem fé, sem autorresponsabilidade, caímos no pior sentimento que o ser humano pode ter em relação a si mesmo: a autocomiseração. O vitimismo, a autopiedade, corrói o ser humano por dentro, tirando todo o seu valor e vitalidade. Nos entregamos aos caprichos do ego, da falta de amor próprio e de fé. Ficamos cegos por nossa própria carência e desvalor. Ficamos cegos diante de evidências que nos mostram o caminho ruim que estamos por trilhar. Ficamos cegos, com pena de nós mesmos, sem vontade de viver, e isso mata. Portanto, tome uma nova postura a partir de agora. Veja esse vídeo várias vezes, compreenda e apreenda isso, e nunca mais sofrerá rejeição ou decepção ou ilusão nas suas relações. Sempre estará consciente de si e do seu valor e compreenderá que as pessoas são o que são e o que não são faz parte do seu lado criador de expectativas. Saberá que as pessoas podem ser qualquer coisa e que você não tem controle sobre isso. Cada um é uma infinidade de características que nem conhecemos, nem a nós mesmos conhecemos. Deixe as coisas irem acontecendo, não force as fases, não manipule as vontades, nem obrigue os sentimentos dos outros. Espere, vá com calma e com esperança. O melhor sempre virá. Se não for bom, não era para você. Tenha fé e entregue os resultados, as expectativas. Espere as pessoas te amarem. Não coloque o carro na frente dos bois. Invista um pouco, recue, espere retorno. Depois invista um pouco mais. Se não houve retorno, recue e aguarde um pouco, espere um tempo. Invista de uma forma diferente, sem agonia, sem sangria, sem achar que aquilo é tudo que você precisa para ser feliz na vida. Não! Há algo muito maior e você é muito maior que qualquer dessas demandas de sofrimento humano. Vai fazendo assim, dê um pouco de si, espere, não vá entregando tudo. Não vai fazendo tudo pelo outro. E se sentir que não está evoluindo para nada e nem lugar nenhum, que não há retorno da outra parte, que há até um retrocesso, não force, não mude a sua essência. Não se anule para tentar dar ritmo ao que não tem. Abra mão, renuncie. Não comece a sofrer, porque o tempo não mudará isso e o sofrimento só vai aumentar. Não se coloque na vida do outro nos lugares que só ele pode te colocar. Se apresente diante do mundo cheio de vida e de amor, mas, como Jesus ensina, com humildade. E deixe que assim a vida vá te colocando nos lugares que são seus.

Não confie em pessoas, elas mudam. Não confie no tempo, ele passa. Não confie no coração, porque ele se ilude. Confie em Deus, ele nunca falha. O que confia em seu próprio coração é insensato, mas o que anda em sabedoria será salvo. Provérbios 28, versículo 26.

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1: 20h42.
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4: Você sabe qual a origem da palavra calendário? Do latim calends, nome dado pelos antigos romanos ao primeiro dia de cada mês.
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2: Você sabe como eram tratados os pilotos kamikazes? Na Segunda Guerra Mundial, os pilotos kamikazes japoneses recebiam um tratamento privilegiado, bem como eram considerados heróis. Todos eram voluntários, rigorosamente treinados e preparados para as missões suicidas. Se eles se recusassem a permanecer na tropa, eram executados como traidores.
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4: 20 horas e 48 minutos.

0: 20h59.
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